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0: Muito bem, muito bem, muito bem. 20 horas 15 minutos é o nosso, é o seu DNA da Conte. Hoje, terça-feira gostosa, amanhã, quarta-feira. 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Tá chegando moda aqui, ó. Copa Americano, Felipe Araújo. Moda boa é aqui no nosso DNA da Conte.
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0: Muito bem, um dos clássicos Chitãozinho Chororó, Fio de Cabelo, aqui no seu, no nosso
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0: Maravilha, maravilha. 20 horas 29 minutos. Está chegando mais um grande sucesso aqui. Rapaz, se você, onde você estiver aí, dá uma olhadinha no céu, você vai ver o tamanho que a lua tá. Tá linda, viu? Gigante a lua hoje, hein? Maravilhosa. Em falar em lua, vou trazer uma moda aqui de Paulo e Paulino, Eu e a Lua. E a moda bruta, hein? Vou oferecer aqui para os meus amigos da Atual Modas, a loja mais country da cidade e da região. Alô, Daniel, é a loja que tem o boi na frente. De Paulo e Paulino, Eu e a Lua, chegando por aqui.
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1: Maravilha, 20 horas 41 minutos. Você curtiu aí Cristiano Araújo, participação de Jorge Mateus, Efeitos é o Nome da Moda. Boa noite para todo mundo aí. Meu amigo Silvio Marcos, minha amiga Célia de Oliveira, boa noite. Minha amiga Angra Pereira também, minha amiga Dona Tatá e toda essa galera que sempre acompanha a gente em todos os nossos programas durante a semana. Maravilha! Todo mundo falando dessa Copa do Mundo, né, gente? Que é isso? Pois é. Brasil e Noruega. Já estamos sabendo quem que vai enfrentar o Brasil no domingo, nas oitavas de finais da Copa do Mundo. Se o Brasil ganhar da Noruega, quem que vem, hein, gente? Rapaz, é só jogaço, hein? Quando não é prorrogação, vai pros pênaltis, né? Você viu só o Marrocos, rapaz? Eliminou a Holanda, hein? Que é isso? É desse jeitinho, o negócio é brabo, E tem time, é o Paraguai também, né, rapaz? Mandou embora pra casa também a grandiosa Alemanha. Só jogaço! Pra você que acompanha aí nossos programas, a gente vai mantendo você informado aí. Tudo que rola aí também na Copa, tá bom? Chegando aqui, Daniel, a música Desatino. Boa noite!
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1: Muito bem, estamos de volta, 20 horas 54 minutos aqui na sua Rádio Conte. Estamos aqui na reta final do nosso programa de hoje. Uma boa noite para você, obrigado pelo carinho da audiência.
10: E a gente volta amanhã a partir das 19 horas aqui na sua rádio. Conte! Gente, vou deixando aqui as últimas aqui. Eduardo Costa, participação de Gini Geno. Tô indo embora, é o nome da moda. Felipe Falcão, Karatê. E depois tem a Voz do Brasil. Beijo, beijo, até amanhã. Tchau, tchau, gente!
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0: Está no ar a Voz do Brasil. As notícias do governo federal que movimentaram o país no dia de hoje.
1: Olá, boa noite.
2: Boa noite para você que nos acompanha em todo o país.
1: Terça-feira, 30 de junho de 2026.
2: Vamos ao destaque do dia, Plano Safra 2026-2027.
1: São mais de 525 bilhões de reais em crédito para ampliar a produção agropecuária e fortalecer a renda no campo.
2: Para a agricultura familiar serão destinados mais de 97 bilhões de reais.
1: Um valor recorde para incentivar o cultivo de alimentos saudáveis. Graziele Bezerra.
3: O dinheiro poderá ser aplicado em programas de crédito, seguro agrícola, compras públicas, assistência técnica e extensão rural.
2: E ainda, cúpula do Mercosul.
1: Brasil defende financiamento em obras de infraestrutura na região e combate ao crime organizado.
2: Em reunião no Paraguai, presidente Lula reforça o fortalecimento da integração entre os países sul-americanos.
4: O projeto de integração sul-americano deve estar acima de qualquer divergência ideológica.
1: Vamos falar também sobre ações de saúde para enfrentar efeitos da mudança climática.
2: A ampliação da Força Nacional vai permitir que as equipes alcancem qualquer emergência em até 12 horas. Márcia Fernandes.
5: O Brasil passará a contar com mais 8 bases da Força Nacional do SUS distribuídas por todas as regiões do país.
1: Hoje, na apresentação da Voz do Brasil, Luciana Vasconcelos e Luciano Seixas.
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1: Mais recursos para a agricultura familiar, aquela que produz os alimentos que chegam à mesa dos brasileiros.
2: O governo do Brasil anunciou o Plano Safra 2026-2027 da agricultura familiar com um recorde de financiamento, 97 bilhões e 300 milhões de reais.
1: A repórter Graziele Bezerra acompanha o anúncio do plano neste momento e traz para a gente os detalhes ao vivo. Boa noite, Graziele.
6: Boa noite para você também, Luciano. Boa noite para Luciano e para o ouvinte da Voz do Brasil. Dos 97 bilhões de reais destinados para fomentar a agricultura familiar, mais de 85 bilhões serão destinados ao PRONAF, que é o Programa Nacional de Fortalecimento da Agricultura Familiar, um aumento de quase 9% do crédito comparado à última safra. O dinheiro poderá ser aplicado em programas de crédito, seguro agrícola, compras públicas, assistência técnica e extensão rural. A ministra do Desenvolvimento Agrário e Agricultura Familiar, Fernanda Machiavelli, destacou as operações de crédito que terão juros reduzidos.
7: Eu estou falando que agora quem quiser produzir alimento nesse país tem juros de 2% para contratar crédito para a agricultura familiar para quem quer produzir alimentos. E se quiser produzir alimento orgânico ou agroecológico, a taxa de juros, presidente, agora é 1%.
6: E o plano também amplia o limite de crédito para a unidade familiar de 53 para 74 mil reais. Outra novidade dessa edição é o PRONAF de Habitação. Quem vive no campo vai poder fazer financiamentos com limite de 10 mil reais para reformar a casa ou fazer instalações sanitárias. Serão 5 anos para quitar, além de desconto de até 40% para quem pagar a conta em dia. Outra novidade é o Terra à Mesa Garantia Safra, com mais de 400 milhões de reais destinados à inclusão produtiva, adaptação climática e fortalecimento da produção de alimentos para mais de 60 mil famílias do semiárido brasileiro. O governo do Brasil também anunciou programas para melhorar a governança no campo e agilizar a regularização fundiária de imóveis rurais, públicos e privados. Devolvo para vocês, Luciano, Luciana.
2: Obrigada, Graziele, pelas informações ao vivo aqui na Voz do Brasil.
1: E para o agronegócio, o governo do Brasil anunciou um plano safra também com valor recorde.
2: São mais de 525 bilhões de reais com taxas de juros reduzidas.
1: O plano traz incentivos também para os produtores comprometidos com a agricultura sustentável.
8: O Plano Safra 2026-2027 é o maior da história destinado à agricultura empresarial. Ao todo, o governo do Brasil anunciou nesta terça-feira 525 bilhões e 100 milhões de reais em linhas de crédito para médios e grandes produtores rurais. São quase 9 bilhões de reais a mais que na safra anterior. O objetivo é fortalecer a produção agropecuária, ampliar a oferta de alimentos e manter o Brasil entre os maiores produtores e exportadores maiores do mundo. Do total anunciado, 384 bilhões e 900 milhões de reais serão destinados ao custeio da produção e à comercialização da safra. Outros 140 bilhões e 200 milhões de reais vão financiar investimentos em irrigação, armazenagem, inovação tecnológica, compra de máquinas e equipamentos, recuperação de áreas produtivas e geração de energia renovável. O presidente em exercício, Geraldo Alckmin, disse que os números representam um compromisso do governo com a produção de alimentos e investimentos no campo.
9: Ano passado, batemos recorde de produção e a expectativa esse ano é de 353 milhões de toneladas.
8: Outra novidade é a redução das taxas de juros em linhas estratégicas de financiamento. No PRONAMP, programa voltado aos médios produtores rurais, a taxa caiu para 9% ao ano. Também houve redução em programas voltados à irrigação, agricultura sustentável, armazenagem e inovação. A expectativa é ampliar o acesso ao crédito e estimular novos investimentos no campo que já exporta e produz números recordes, disse André de Paula, ministro da Agricultura e Pecuária.
10: O agronegócio brasileiro representa hoje cerca de um quarto de toda a riqueza produzida no país. O PIB da agropecuária cresceu 11,7% no ano passado. Um entre cada quatro empregos de brasileiros está ligado ao agro.
8: O Plano Safra também amplia os incentivos para práticas sustentáveis. É mais oportunidade para quem produz, destacou o ministro da Fazenda, Dário Durigan.
11: Tivemos também os bônus que incentivam sustentabilidade no agronegócio, que podem dar um prêmio de 0,5 pontos percentuais, seja para quem tem o CAR normalizado, seja para quem adota boas práticas agropecuárias no sentido da sustentabilidade.
8: Desde 2023, o governo do Brasil tem ampliado os recursos à agricultura empresarial. Nos últimos quatro anos, foram quatro recordes, saindo de 364 bilhões para mais de 525 bilhões. Milhões de reais. Reportagem Pablo Mundim.
2: Brasil, Argentina, Uruguai e Paraguai. Esses países formam o Mercosul, que reúne 73% do território sul-americano.
12: Responsável por 65% do PIB da região, o bloco se reuniu hoje em Assunção, no Paraguai, para definir estratégias que fortalecem os países.
13: O encontro reúne líderes dos países membros e associados do Mercosul em Assunção, no Paraguai. Nesta cúpula do bloco, o objetivo é discutir medidas para aprofundar a integração regional, fortalecer o comércio, a agenda social e o desenvolvimento. Durante o discurso, o presidente Lula defendeu o fortalecimento da integração entre os países sul-americanos.
14: O Mercosul permanece como o principal espaço institucional em uma região cada vez mais polarizada. O projeto de integração sul-americano deve estar acima de qualquer divergência ideológica.
13: Lula anunciou também que fará uma proposta de aumento da contribuição brasileira ao FOSEM, fundo que financia obras de infraestrutura e projetos sociais para reduzir desigualdades entre os países do bloco.
14: O Mercosul precisa fazer diferença na vida das pessoas. Desde a sua criação, o FOSEM já financiou mais de 1.000 quilômetros de rodovias, 680 quilômetros de ferrovias, 750 quilômetros de linha de transmissão elétrica, 100 quilômetros de rede de saneamento básico. Estamos prontos para lançar o FOSEM 2 e aumentar a contribuição brasileira com aporte de 100 milhões de dólares anuais ao longo de uma década.
13: Na área de segurança, Lula defendeu a cooperação internacional para o combate ao crime organizado e ao tráfico de drogas.
14: Em parceria com a Interpol, estamos implementando nova iniciativa para o enfrentamento do crime organizado na América do Sul, cuja sede será o Escritório Regional da Interpol em Buenos Aires. O Brasil vai custear a presença de delegados dos 12 países da região na capital argentina por um ano, para ampliar a coordenação no combate ao tráfico internacional de drogas e crime organizado.
13: Durante o encontro, foi aprovado o reconhecimento de meios de autenticação e identificação digital entre os países membros. Com essa medida, pessoas que moram na Argentina, Uruguai e Paraguai poderão acessar a plataforma gov.br para autenticação de documentos nos países estrangeiros, por exemplo. Para entrar em vigor, os legislativos de cada país terão de aprovar a iniciativa. Reportagem Luciana Colares de Holanda.
2: E durante a cúpula do Mercosul em Assunção, no Paraguai, o presidente Lula prestou solidariedade ao povo da Venezuela, afetado por um forte terremoto na semana passada.
12: Ele pediu um minuto de silêncio e disse que momentos como esse, com tantas vidas perdidas, demonstram a importância da solidariedade e da cooperação regional.
2: Para ampliar a cooperação humanitária do Brasil com a Venezuela, o ministro da Defesa, José Múcio Monteiro, chegou hoje à capital Caracas, onde se reuniu com a presidente encarregada do país, Delcy Rodrigues.
12: Múcio visitou também o hospital de campanha montado pela Marinha do Brasil, que é especializado em assistência cirúrgica de emergência.
2: A unidade de saúde tem capacidade para realizar cirurgias e intervenções ortopédicas sob anestesia, além de oferecer suporte avançado de vida e cuidados intensivos em até 30 leitos.
12: O ministro José Múcio Monteiro disse que o Brasil vai atuar em duas frentes. Inicialmente com apoio humanitário para o momento de emergência e posteriormente ajudando na reconstrução do país.
15: Hoje está chegando aqui o nosso quinto KC-390, trazendo mantimentos, trazendo ajuda. E nós estamos querendo ver onde é que nós podemos ajudar mais, fazer uma coisa ordenada. Por isso que o presidente nos mandou os três, para que nós conversássemos, para ver quais as prioridades nesse momento.
2: Fim do conflito Estados Unidos e Irã e a situação do petróleo se normalizando internacionalmente, o governo do Brasil começou a retirada gradual de incentivos que tinham sido concedidos a produtores.
12: A partir de amanhã deixa de vigorar um deles, a subvenção de 35 centavos por litro de diesel.
16: Depois de quase 2 meses de medidas para conter o impacto da crise no Oriente Médio sobre os combustíveis, o governo começa a desmontar o pacote criado durante o conflito entre Estados Unidos e Irã. Nesta terça-feira, foi anunciada a retirada de uma das medidas de apoio que estava em vigor, a subvenção de 35 centavos por litro concedida ao diesel. O desconto havia sido criado para impedir que a alta no preço internacional do petróleo afetasse os preços aqui no Brasil. De acordo com o ministro da Fazenda, Dário Durigan, com o fim do conflito, não há mais sentido manter o benefício.
17: A gente foi atento e pronto para colocar as medidas de pé para não ser sócio da guerra e mitigar preço, também seremos atentos e teremos prontidão na retirada e na reversão das medidas. Nós estamos hoje com o Brent, que não está exatamente no mesmo patamar do período pré-guerra, mas também já diminuiu bastante em relação ao período mais dramático ali da guerra, que mais nos impactou.
16: O governo avalia agora a retirada de outra subvenção, de R$ 1,12 por litro de diesel e do desconto de 44 centavos no preço da gasolina, também adotados para diminuir os impactos da crise. O ministro do Planejamento e Orçamento, Bruno Moretti, disse que a retirada desses benefícios será gradual.
18: A gente vai se adaptando, retirando gradualmente as subvenções para que a gente tenha todas as condições para manter a nossa meta de resultado primário para o exercício sendo naturalmente perseguida. Nós vamos cumpri-la de maneira então que a gente preenche todas as condições que a gente falou desde o começo aqui. Proteger a população é o primeiro ponto, acomodar e amortecer choques de preço com a responsabilidade fiscal, com neutralidade fiscal.
16: O ataque dos Estados Unidos ao Irã levou o país persa a fechar o Estreito de Hormuz, rota por onde passa a quantidade expressiva de petróleo. A tensão elevou o preço do barril e gerou preocupação com o abastecimento mundial. No Brasil, o diesel é essencial para o transporte de cargas. Há 2 semanas, Estados Unidos

0: e surgimento de comorbidades maternas.
1: Um estudo da Fiocruz estima que nos últimos 20 anos, 120 mil mortes estavam diretamente relacionadas ao aumento da temperatura média do planeta.
0: E para conter os impactos, o Ministério da Saúde anunciou hoje um pacote de ações para reforçar medidas de prevenção a desastres.
2: Para ampliar a capacidade de resposta do SUS aos efeitos do El Niño e de outros eventos climáticos extremos, foi anunciado um pacote de medidas nesta terça-feira. Entre elas, o Brasil passará a contar com mais 8 bases da Força Nacional do SUS, distribuídas por todas as regiões do país. Com o reforço, as equipes terão capacidade de chegar a qualquer emergência em menos de um dia. O anúncio foi feito pelo ministro da Saúde, Alexandre Padilha.
3: Com a base regional, nós vamos poder botar 47 pessoas e equipamentos em 12 horas. Então, nós estamos aumentando 20 vezes mais a nossa capacidade de pronta resposta.
2: As iniciativas incluem ainda a implantação de centros de informação em saúde e clima nas 5 regiões do país, para ajudar no monitoramento de riscos em tempo real, e o lançamento do painel nacional de calor extremo, que vai disponibilizar previsões diárias para todos os municípios brasileiros. O ministro Alexandre Padilha destacou a importância da integração entre essas informações e os dados de saúde da população.
3: Permite cada vez mais o planejamento antecipado, saber que você vai ter nos próximos 5 dias uma onda de calor e ter certeza que tem na unidade de saúde os produtos, medicamentos, a preparação para os pacientes para reduzir o risco de óbitos e de danos à saúde.
2: As medidas integram o AdaptaSUS, que prepara o Sistema Único para Emergências e propõe a para proteger a população. Estão previstas quase 100 metas para serem executadas até 2035, com investimentos de cerca de 10 bilhões de reais. Reportagem Márcia Fernandes.
1: A lei que restringe o uso de celulares nas escolas entrou em vigor no ano passado. De lá para cá, algumas mudanças já são perceptíveis no ambiente escolar.
0: É o que aponta o levantamento do Ministério da Educação, divulgado hoje, e que mostra aumento na participação dos estudantes e na concentração durante as aulas.
4: Os dados revelam que 92% das escolas públicas e privadas da educação básica já aderiram à lei que restringe o uso de celulares nas instituições escolares. De acordo com a diretora de apoio à gestão educacional da Secretaria de Educação Básica do MEC, Anita Stephanie, a restrição segue um movimento mundial e busca o uso saudável dos celulares no ambiente escolar.
5: É um movimento mundial a questão do uso mais cuidadoso. A gente vem apoiando os municípios e os estados para conseguirem a implementação dessa lei.
4: A pesquisa também mostra os principais desafios de aplicar a restrição. 39% das escolas relatam dificuldade para conquistar a adesão dos estudantes às novas regras. 31% das instituições também dizem ter dificuldade para realizar a fiscalização contínua durante aulas e intervalos. 97% concordam que a medida contribuiu para aumentar a participação dos estudantes nas atividades pedagógicas. Segundo Kátia Schweikart, secretária de Educação Básica do Ministério da Educação, a medida é uma forma de posicionar o lugar da tecnologia no fazer educacional.
6: A lei que trata da restrição do uso de celulares, ela tenta ser uma forma da gente posicionar o lugar da tecnologia no fazer educacional, especialmente de crianças, adolescentes, mas não só, de jovens e adultos também. E essa relação dos adultos com as crianças é que ainda é o nosso maior desafio.
4: Os resultados também indicam que 71% discordam que a restrição do celular limita o desenvolvimento de habilidades digitais. Para o professor Rodrigo Alves Basílio, a medida restritiva contribui para melhorar a concentração e a socialização e também reduz conflitos e a ansiedade dos estudantes.
7: Eles tinham excesso de informação. No decorrer do tempo, eles foram aprendendo a conviver. A melhora é evidente a nível de aprendizado, a nível de concentração, a nível cognitivo.
4: Os pais também concordam que um ano depois da implementação da lei, as mudanças já são perceptíveis.
0: Tirando
8: o celular de cena, né? Isso com certeza vai agregar em amizade, boas conversas.
9: Elas têm que ter contato com outras crianças ao vivo, então elas só têm um ambiente escolar para se interagir.
4: Nesta etapa foram divulgados os resultados referentes à percepção dos

0: gestores escolares. Os dados relativos aos professores serão apresentados no segundo semestre desse ano. Reportagem Thaís Antônio.
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2: Brasil abre mais de 70 mil vagas de emprego com carteira assinada em maio.
3: O destaque ficou com o setor de serviços, responsável por mais da metade dos novos postos de trabalho.
2: Resultado do novo CAGED, divulgado hoje pelo Ministério do Trabalho e Emprego.
3: Nos últimos 12 meses, o saldo é a criação de mais de 1 milhão de vínculos formais.
4: Em maio deste ano, foram criados 72.960 postos de trabalho com carteira assinada no país, de acordo com dados do novo CAGED, Cadastro Geral de Empregados e Desempregados. Os cinco grandes grupamentos de atividades econômicas registraram saldos positivos no mês, sendo que o maior crescimento foi no setor de serviços. Apesar disso, o desempenho para o mês foi inferior ao dos anos anteriores. O ministro do Trabalho e Emprego, Luiz Marinho, falou dos impactos da política internacional na economia brasileira e destacou que o Brasil tem conseguido ainda assim permanecer com resultados positivos.
5: Mas não podemos esquecer também das tarifas e do efeito guerra que criou um transtorno danado no mercado global. Felizmente, nós estamos conseguindo manter a economia positiva. Não fosse os mais em ordem de 500 novos mercados abertos, seguramente as consequências teriam sido muito, muito maior do que foi para a economia brasileira. Isso levou com que a gente consiga estar gerando empregos e estarmos no menor índice de desemprego da história do Brasil.
4: No acumulado do ano, o mercado gerou pouco mais de 767 mil novas vagas, um crescimento de 1,6%, alcançando um estoque de 47.877.000 vínculos formais de trabalho na economia. Nos últimos 12 meses, no recorte entre junho de 2025 e maio de 2026, o saldo é de 1.132.000 novos empregos com carteira assinada gerados no país. Reportagem Natália Kozlik.
2: E destaque para a criação de empregos formais de brasileiros que fazem parte do CadÚnico.
3: No total de vagas ocupadas de janeiro a abril, mais de 87% são de pessoas em situação de vulnerabilidade, que integram programas sociais do governo do Brasil.
2: Entre os beneficiários do Bolsa Família, o saldo de emprego chegou a mais de 438 mil postos, o que representa 62,6% do total.
3: As informações são do Ministério do Desenvolvimento e Assistência Social, Família e Combate à Fome.
2: O ministro da Secretaria-Geral da Presidência da República, Guilherme Boulos, defendeu mais uma vez o fim da escala 6x1 hoje, durante o programa Bom Dia Ministro, produzido pela empresa Brasil de Comunicação.
3: Em entrevista a emissoras de rádio, Boulos disse que a pauta precisa avançar no Congresso.
6: Nós estamos falando de dar tempo de descanso para as pessoas. Nós estamos falando de tirar milhões de brasileiros da exaustão, de garantir que possam ter mais tempo com a sua família. Não foi por acaso que essa pauta ganhou força. Não foi por acaso que essa pauta tomou as redes sociais, tomou as ruas. É porque é uma pauta que ela significa um grito de liberdade para o trabalhador brasileiro.
2: Boulos disse ainda que o governo do Brasil está comprometido com os direitos de motoristas e entregadores que trabalham por aplicativos.
3: Os financiamentos de motos pelo Move Brasil poderão ser contratados a partir do dia 13 de julho.
2: As inscrições para o ENAMED, o Exame Nacional de Avaliação da Formação Médica, foram prorrogadas até quarta-feira, dia 1º de julho.
3: O novo prazo também vale para os pedidos de atendimento especializado e de uso do nome social.
2: As provas estão marcadas para o dia 13 de setembro.
3: O exame é obrigatório para estudantes que estão concluindo o curso de medicina e inscritos pelas instituições de ensino.
2: As inscrições devem ser feitas exclusivamente pelo sistema disponível em enamed.inep.gov.br.
3: E essas foram as notícias do Governo do Brasil.
2: A realização da Secretaria de Comunicação Social da Presidência da República.
3: Com produção da empresa Brasil de Comunicação.
2: Fica agora com as notícias do Poder Judiciário e do Congresso Nacional. Boa noite.
3: Boa noite para você e até amanhã.

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2: Em cumprimento à decisão do STF, grupo criado para aperfeiçoar o sistema remuneratório da magistratura realiza primeira reunião.
3: STJ define que pensão por morte e auxílio reclusão a menores de 16 anos não retroagem se pedido é posterior ao prazo legal.
2: Trabalhadores portuários avulsos vão poder ter as horas de descanso entre uma jornada de trabalho e outra flexibilizada.
3: Boa noite, eu sou Marcela Luiza.
2: E eu sou Walter Lima.
3: O presidente do Supremo Tribunal Federal e do Conselho Nacional de Justiça, o ministro Edson Fachin, abriu hoje os trabalhos do grupo criado para aperfeiçoar o sistema remuneratório da magistratura em cumprimento à decisão do Supremo Tribunal Federal.
2: A primeira reunião foi no Conselho Nacional de Justiça. Marta Ferreira.
4: O grupo tem a atribuição de analisar questões relacionadas à remuneração da magistratura, com foco na uniformização, padronização, transparência e previsibilidade das parcelas remuneratórias, além de propor soluções normativas voltadas à superação de obstáculos identificados na aplicação do sistema constitucional de remuneração. O grupo terá prazo de 180 dias para concluir as atividades.
3: O ministro Flávio Dino, presidente da primeira turma do STF, apresentou na sessão desta terça-feira um balanço das atividades do colegiado no primeiro semestre de 2026.
2: A turma realizou 37 sessões, sendo 10 presenciais e 27 virtuais, e julgou 3.973 processos.
3: Já o ministro Gilmar Mendes, presidente da segunda turma do Supremo Tribunal Federal, apresentou um balanço dos trabalhos do colegiado durante a gestão dele, iniciada em agosto do ano passado. A sessão marcou o encerramento da presidência do decano da Suprema Corte, que será sucedido pelo ministro Luiz Fux.
2: Em 15 sessões presenciais e 42 sessões virtuais ordinárias e 4 extraordinárias, o colegiado julgou 8.740 processos. O ministro Gilmar Mendes reforçou ainda o compromisso da turma com a proteção dos direitos e das garantias individuais na análise de processos de natureza penal.
3: Pensão por morte e auxílio reclusão para menores de 16 anos de idade não retroagem se o pedido para os benefícios for feito após o prazo legal.
2: Esse entendimento foi firmado pelo STJ em recurso repetitivo e, com isso, deve orientar juízes e tribunais de todo o país. Fátima Uchoa.
5: De acordo com a relatora na primeira sessão do STJ, ministra Maria Tereza de Assis Moura, a alteração feita pela Lei 13.846 de 2019 passou a prever o pagamento retroativo dos valores se o pedido for feito em até 180 dias após o óbito, no caso de pensão por morte, e após a prisão, no caso de auxílio reclusão. Fora do prazo, o pagamento vai retroagir apenas à data do pedido no INSS. A ministra ainda destacou que, se o fato aconteceu antes de 18 de janeiro de 2019, a norma nova não se aplica, ainda que o benefício tenha sido requerido na vigência da mudança legislativa.
3: Trabalhadores portuários avulsos vão poder ter as horas de descanso entre uma jornada de trabalho e outra flexibilizadas.
2: Diferente da contratação regular, esses profissionais se oferecem para trabalhar de acordo com a demanda nos portos. Rocine Gomes.
6: A decisão por flexibilizar a interjornada da categoria foi definida hoje no Tribunal Superior do Trabalho. Para que ocorra essa alteração, sindicatos, administradoras e o Ministério Público alinharam 8 fatores. Dentre eles, eventos climáticos, insuficiência de trabalhadores e atraso do navio. A próxima etapa é definir numa nova audiência o valor da hora extra que será pago se o portuário tiver um descanso inferior às 11 horas entre uma jornada e outra.
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3: Uma boa noite.
2: E até amanhã.
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8: Eu sou Marluce Ribeiro.
9: E eu sou Humberto Pinheiro.
8: E estes são os destaques de hoje do Jornal do Senado, que começa agora.
9: Senado começa a discutir PEC dos agentes de saúde e de endemias.
8: Comissão aprova restrição a ultraprocessados em cantinas escolares.
9: Avança a inclusão de educação financeira nos currículos dos ensinos fundamental e médio.
8: Boa noite.
9: Boa noite.
8: Refrigerantes, salgadinhos e outros alimentos ultraprocessados podem perder de vez o espaço nas escolas.
9: Avançou no Senado uma proposta que proíbe a venda e a publicidade desses produtos nas instituições de ensino e determina que as cantinas ofereçam ao menos uma opção de lanche saudável. O repórter Rodrigo Rezende explica.
10: A publicidade e a venda de alimentos ultraprocessados ou com alto teor de calorias, gordura saturada, gordura trans, açúcar livre e sal podem ser proibidas em estabelecimentos de ensino. Esse é o objetivo de proposta do senador Jacques Wagner, do PT da Bahia, aprovada pela Comissão de Educação. O projeto, relatado pela senadora doutora Eudócia, do PSDB de Alagoas, ainda aponta que as cantinas deverão oferecer para consumo diariamente pelo menos uma opção de lanche que contribua para a saúde dos escolares e que valorize a cultura alimentar local. Para a doutora Eudócia, essa é uma questão que envolve saúde, aprendizagem e qualidade de vida dos estudantes.
11: Porque não adianta o PNAE estabelecer com nutricionistas, com colegas que têm responsabilidades de promover a alimentação saudável nas nossas crianças e adolescentes e, de uma forma contrária, nós temos dentro dessa escola cantinas que vendem alimentos que não são saudáveis.
10: As cantinas ainda deverão disponibilizar, pelo menos, uma opção de alimento ou preparação e uma opção de bebida aos estudantes que tenham necessidades alimentares especiais, tais como diabetes, doença celíaca, intolerância à lactose e outras alergias. Fica ainda proibida nas escolas de educação infantil que atendem crianças menores de 2 anos a oferta de preparações ou produtos que contenham açúcar. A proibição da publicidade nas escolas inclui a promoção dos produtos por meio do patrocínio de atividades escolares, inclusive extracurriculares, divulgação de apresentações especiais e distribuição de brindes ou prêmios. A proposta segue para análise da Comissão de Assuntos Sociais.
8: E seguiu para o plenário a proposta que determina o ensino de educação financeira nas escolas.
9: Segundo o texto aprovado hoje na Comissão de Educação do Senado, o assunto deverá ser tratado de forma articulada em outras matérias do currículo escolar. Repórter Márcio Maturana.
12: Alunos do ensino fundamental e do ensino médio podem passar a receber educação financeira, segundo um projeto aprovado pela Comissão de Educação e Cultura, que segue para a votação no plenário do Senado. O relatório foi lido pelo senador Humberto Costa, do PT de Pernambuco.
13: Em um país marcado por elevados índices de endividamento das famílias e por uma cultura em que o diálogo sobre finanças permanece com frequência um tabu nos diversos ambientes, inclusive o doméstico, a escola assume papel relevante na disseminação de competências financeiras básicas.
12: Pelo projeto, a educação financeira fica incorporada à Lei de Diretrizes e Bases da Educação Nacional como um tema transversal. Isso significa que não vai ser criada uma disciplina específica, mas o assunto vai ser tratado de forma articulada em outras matérias do currículo.
8: O senador Humberto Costa, do PT de Pernambuco, criticou o excesso de publicidade das bets durante as transmissões da Copa do Mundo. Segundo ele, a divulgação intensa das apostas esportivas incentiva os jogos de azar, com impactos negativos, especialmente para crianças e adolescentes. O parlamentar também citou a investigação aberta pela Secretaria Nacional do Consumidor sobre a publicidade das empresas durante o torneio.
9: Humberto Costa defendeu regras mais rígidas para o setor e lembrou que apresentou um projeto de lei que prevê o aumento da idade mínima dos apostadores para 21 anos, limites à publicidade e medidas para evitar o superendividamento. A proposta está em análise na Comissão de Transparência e Defesa do Consumidor.
14: A paixão pelo esporte, pelo nosso futebol, não pode ser associada e confundida com esse câncer social que são as apostas promovidas pelas bets.
8: Na mesma linha, o senador Eduardo Girão, do Novo, do Ceará, defendeu regras mais rígidas para as plataformas de apostas esportivas e afirmou que apoiaria uma proposta para proibir as bets no país.
9: Segundo ele, os prejuízos envolvem endividamento, problemas de saúde mental e impactos sobre as famílias.
15: É um assunto que transcende muito eventuais divergências do campo da direita, da esquerda, contra governo e a favor do governo. É humanidade. Se o governo Lula fizer a proibição, encaminhar um projeto para proibir, eu sou o primeiro a votar e parabenizar o presidente por esta medida.
8: Os soldados da borracha, trabalhadores recrutados para extrair látex na Amazônia durante a Segunda Guerra Mundial, podem passar a receber um abono natalino.
9: O benefício foi aprovado pela Comissão de Assuntos Econômicos em decisão terminativa. Se não houver recurso para análise no plenário, a proposta seguirá para a Câmara dos Deputados. A repórter Marcela Cunha traz mais informações.
16: A proposta beneficia os seringueiros recrutados pelo governo brasileiro para trabalhar na Amazônia durante a Segunda Guerra Mundial, na extração de látex. Eles já têm direito a uma pensão de 2 salários mínimos por mês e passariam a receber em dezembro uma espécie de 13º no mesmo valor. Para o relator senador Alan Rick, do Republicanos do Acre, a medida corrige uma desigualdade, já que o bônus de fim de ano só era pago aos pracinhas, os militares que lutaram em campos de batalha na Itália.
17: O seringueiro tinha que sair com seu terçado de madrugada com a sua poronga na cabeça, que era a lanterna do seringueiro, com a sua espingarda para se proteger das onças e dos outros bichos. Eles se esforçaram, lutaram para produzir a borracha para o esforço de guerra do Brasil na Segunda Guerra Mundial.
16: Entre 1943 e 1945, cerca de 60 mil brasileiros, principalmente jovens do Nordeste, foram levados para a Amazônia para produzir borracha para os aliados. O autor da proposta, senador Confúcio Moura, do MDB de Rondônia, disse que o impacto financeiro da medida é inferior a R$1.500.000 por ano.
8: E o Senado Federal iniciou hoje as discussões sobre a proposta de emenda à Constituição que estabelece o direito à aposentadoria diferenciada aos agentes comunitários de saúde e aos agentes de combate às endemias.
9: A PEC ainda regulamenta o vínculo funcional da categoria. Repórter Douglas Castilho.
18: Na prática, a proposta estabelece a idade mínima de 57 anos para mulheres e 60 anos para homens, condicionada à comprovação de 25 anos de tempo de contribuição e de efetivo exercício profissional, com regras de transição para os agentes que já ingressaram no serviço público ou estejam em atividade. O texto também assegura a estabilidade, vedando a contratação temporária ou terceirizada desses profissionais, salvo na hipótese de emergências em saúde pública. O relator da proposta, senador Irajá, do PSD do Tocantins, ressaltou a importância da PEC, relembrando a atuação dos agentes na pandemia de Covid-19.
19: Se não fosse a atuação dos nossos agentes de saúde, nós teríamos ultrapassado a casa de milhões de brasileiros que teriam morrido naquela tragédia. Sem contar o trabalho dioturno que os agentes fazem, a saúde preventiva nas famílias.
18: O texto determina ainda que a União prestará assistência financeira aos estados e municípios para compensar o aumento das despesas com essas aposentadorias. O senador Irajá chegou a propor um rito especial para a votação em que a decisão final seria tomada hoje, mas o presidente do do Senado, a quem cabe a última palavra, ponderou que o rito tradicional seria o mais indicado, mantendo a discussão em 5 sessões de primeiro turno e mais 3 em segundo turno e 2 votações.
8: E seguiu para a sanção presidencial o projeto que autoriza a venda e o uso de sprays de pimenta para a defesa pessoal de mulheres. A proposta também cria um programa nacional de capacitação sobre o uso do item e os limites da legítima defesa.
9: Mulheres maiores de 18 anos poderão adquirir o spray e adolescentes de 16 a 18 anos com a autorização dos responsáveis. O texto seguiu para a sanção presidencial. Mais detalhes sobre esse projeto você acompanha ao longo da programação da Rádio Senado.
8: Com a edição de Paula Groba e trabalhos técnicos de João Lira, o Jornal do Senado fica por aqui. Acompanhe agora as notícias da Câmara dos Deputados. Boa noite.
9: Boa noite e até amanhã.
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21: Comissão aprova série de atividades para informar população sobre fibromialgia.
22: Relator de propostas sobre faturamento dos microempreendedores individuais quer incluir reajuste automático anual no texto.
21: E aumento do faturamento dos MEIs deve ser debatido pelo plenário.
22: Boa noite. Aprovada a proposta que estabelece atividades para conscientizar a população sobre fibromialgia. A repórter Paula Bittar acompanhou a votação e explica mais sobre essa doença e o texto aprovado.
21: A Comissão de Constituição e Justiça da Câmara aprovou uma proposta que cria ações de conscientização sobre a fibromialgia. A fibromialgia é uma síndrome que se caracteriza por dores generalizadas, principalmente na musculatura. Também pode causar fadiga, distúrbios no sono, alterações de memória e atenção. Ansiedade, depressão e alterações intestinais podem ainda acometer os pacientes. Segundo a Sociedade Brasileira de Reumatologia, a doença é relativamente comum e afeta cerca de 2 a 3% da população brasileira. A incidência é maior em mulheres entre 30 e 50 anos. A proposta insere as ações na lei que criou o Dia Nacional de Conscientização e Enfrentamento da Fibromialgia, comemorado anualmente em 12 de maio. O texto aprovado estabelece que durante o mês de maio será realizada a campanha Maio Roxo de conscientização sobre a fibromialgia. A campanha incluirá, entre outros pontos, a publicação de informações em redes sociais e sites em linguagem simples e acessível sobre dor crônica, fibromialgia, direito a tratamento adequado, acesso à assistência farmacêutica e benefícios de práticas integrativas e complementares e o incentivo à educação continuada para profissionais de saúde, com foco no atendimento humanizado, no diagnóstico precoce e no tratamento adequado. Durante a discussão do texto na comissão, o deputado Pompeu de Matos, do PDT do Rio Grande do Sul, ressaltou o caráter silencioso da fibromialgia e a necessidade da tomada de ações.
23: Essas pessoas não estão sozinhas. A doença é silenciosa, mas nós estamos vendo, ouvindo, acolhendo, sentindo a manifestação dessas pessoas. Elas não são isoladas no mundo. E quanto mais nós avançarmos no sentido de reconhecer, de apoiar, de fazer o enfrentamento, melhor será o tratamento, o amparo e a proteção a essas pessoas.
21: A proposta que cria ações de conscientização sobre a fibromialgia já pode seguir para análise do Senado, a menos que haja recurso para votação pelo plenário da Câmara. Da Rádio Câmara, de Brasília, Paula Bittar.
20: Segurança Pública.
21: Delegado Palumbo, do Podemos de São Paulo, solicita a aprovação de seu projeto para extinguir a progressão de regime a presos. Critica a lentidão na votação de outras propostas que buscam acabar com o auxílio reclusão e as saídas temporárias e cobra o endurecimento de leis penais.
22: Na opinião de delegado Palumbo, a segurança pública eficaz exige a união dos três poderes, o fim das audiências de custódia e o apoio às guardas municipais. Para ele, a falta de punições rigorosas penaliza diretamente o trabalhador que fica exposto à violência urbana diariamente.
21: Ranieri Paulino, do PL, lamenta a morte do engenheiro civil Rubens Fernando da Costa Filho, morto a tiros em Guarabira, na Paraíba. O deputado presta solidariedade aos familiares e amigos da vítima e defende a rápida apuração do caso pelas autoridades competentes.
22: No entendimento de Ranieri Paulino, o episódio reforça a necessidade de promover a cultura da paz e o enfrentamento de todas as formas de violência. Segundo o parlamentar, o caso mobiliza a população paraibana em torno do pedido por justiça.
20: Relações Exteriores.
21: Helder Salomão, do PT do Espírito Santo, critica declarações e iniciativas atribuídas a integrantes da família Bolsonaro nas relações com os Estados Unidos. Ele alega que medidas como a defesa de tarifas sobre produtos brasileiros e ataques ao PIX contrariam a soberania do país.
22: Helder Salomão sustenta que representantes públicos devem priorizar a defesa dos interesses do Brasil nas relações internacionais. Segundo o parlamentar, a atuação política deve estar voltada à proteção da economia nacional e ao fortalecimento das instituições brasileiras.
21: Chico Alencar, do PSOL do Rio de Janeiro, presta solidariedade à população da Venezuela afetada por um terremoto. O deputado defende a mobilização da comunidade internacional para apoiar os milhares de atingidos.
22: Chico Alencar também exalta a assistência do Brasil ao país vizinho e acrescenta que a cooperação internacional tem função importante na reconstrução das áreas afetadas. Segundo ele, a solidariedade deve orientar a resposta a qualquer crise humanitária.
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20: Transportes.
21: Nas palavras de Jorge Araújo, do PP da Bahia, as obras de mobilidade urbana e serviços públicos do governo estadual não têm atendido às expectativas da população. O deputado cita a implantação do VLT de Salvador e reclama da demora na conclusão do projeto.
22: Jorge Araújo também aponta problemas nas áreas da saúde e da infraestrutura rodoviária da Bahia. Segundo o parlamentar, é necessário ampliar os investimentos para melhorar o atendimento na rede pública de saúde e as condições das estradas que cortam o estado.
21: Ricardo Maia, do MDB, celebra a liberação de R$ 66 milhões para a construção do primeiro viaduto do sertão da Bahia, viabilizada pelo DENIT, e que vai ligar Heliópolis a Cícero Dantas. Segundo ele, a obra reforça o compromisso do Executivo Federal em melhorar a vida das pessoas.
22: Ricardo Maia também anuncia a entrega de um hospital de câncer em Alagoinhas e de vans de saúde para as cidades de Fátima, Ribeira do Pombal, Tucano e Jeremoabo. Os repasses têm origem nas emendas destinadas pelo parlamentar para socorrer pequenos municípios baianos.
21: Durante viagem ao norte e noroeste de Mato Grosso, Rodrigo Dazaele, do PL, relata que cidadãos apontaram dificuldades em vários setores. Entre elas, ele cita que a condição ruim das rodovias atrapalha a logística e impede o desenvolvimento regional.
22: Rodrigo Dazaele também cobra maior agilidade na liberação de licenças ambientais para obras de infraestrutura. Segundo o parlamentar, a burocracia atrapalha atividades produtivas e prejudica a população.
20: Economia.
21: Benedita da Silva, do PT do Rio de Janeiro, destaca o lançamento do programa Desenrola Adimplentes, do governo federal. A deputada informa que a iniciativa permite que trabalhadores com dívidas de até R$ 15 mil e histórico de pagamentos em dia tenham acesso à renegociação de crédito com juros reduzidos.
22: Benedita da Silva também ressalta o FIES Empreendedor, voltado a estudantes que quitaram regularmente o financiamento estudantil. Ela entende que a medida amplia o acesso ao crédito para a abertura de pequenos negócios e incentiva o empreendedorismo.
21: Messias Donato, do União do Espírito Santo, condena o anúncio de mais de R$ 520 milhões em publicidade e propaganda, afirmando que o investimento visa mascarar a falta de resultados do governo positivos nas áreas de segurança pública e saúde.
22: Em sua leitura, o Brasil passa por uma instabilidade tributária e sofre um desgaste crescente no cenário internacional. De acordo com Messias Donato, O setor produtivo, especialmente o agronegócio, também está desamparado, resultando em impactos negativos para a economia nacional.
21: Pastor Henrique Vieira, do PSOL do Rio de Janeiro, questiona o patrimônio do líder religioso Edir Macedo e a expansão de seu grupo empresarial. Para o deputado, é necessário acompanhar a apuração sobre possíveis irregularidades e garantir transparência na gestão desses recursos.
22: Segundo o pastor Henrique Vieira, o crescimento de conglomerados econômicos ligados a instituições religiosas exige fiscalização. Ele afirma que a defesa das investigações não representa um ataque à fé, mas uma forma de preservar a credibilidade das instituições religiosas.
21: Bom Gás, do PT do Rio Grande do Sul, defende a proibição das bets no Brasil, sob o argumento de que as apostas online podem levar ao vício e ao endividamento das famílias. O deputado lembra que a chamada ludopatia é reconhecida pela Organização Mundial da Saúde como um transtorno.
22: Bom Gás aponta que a proposta apresentada pela bancada do PT proíbe a oferta, a promoção e a exploração de apostas de cota fixa no país. Ele explica que o texto também prevê o bloqueio de acessos, a remoção de aplicativos e a interrupção de fluxos financeiros ligados às bets.
21: Jorge Guetem, do Republicanos de Santa Catarina, defende a atualização dos limites de faturamento do MEI, das microempresas e das empresas de pequeno porte. Para ele, a defasagem da legislação tem levado empreendedores a perderem benefícios mesmo sem aumento real de renda.
3: O limite de faturamento do MEI permanece congelado em R$ 81 mil desde 2018. Nesse intervalo, a inflação corroeu significativamente o poder de compra do empreendedor brasileiro. Em termos reais, muitos faturam praticamente o mesmo que faturavam anos atrás, mas são tratados pela legislação como se tivessem enriquecido. Atualizar esse teto não significa criar privilégios, significa apenas restabelecer o valor real originalmente previsto para essa categoria.
22: Jorge Guetem acredita que a proposta facilita a transição entre regimes tributários, amplia a possibilidade de contratação e reduz a informalidade. Ele também argumenta que a medida fortalece o empreendedorismo, estimula a geração de empregos e diminui a burocracia.
21: E o deputado Jorge Guetem também participou de um encontro no Ceará em que representantes do setor produtivo defenderam o reajuste automático anual do MEI. O repórter Murilo Souza acompanhou o evento que fez parte do programa Câmara pelo Brasil.
4: Representantes do setor produtivo cearense defenderam a criação de um mecanismo de reajuste automático para o teto de faturamento do microempreendedor individual, o MEI. A proposta foi apresentada durante seminário promovido em Fortaleza pela Comissão Especial da Câmara dos Deputados, que analisa o aumento do limite anual de faturamento da categoria. Hoje, o teto é de R$ 81 mil reais por ano e está congelado desde 2018. Para empresários e entidades, a falta de atualização pela inflação prejudica milhares de pequenos empregos e pode estimular a informalidade. O relator da proposta, deputado Jorge Guetem, do Republicanos de Santa Catarina, afirmou que vai incluir no parecer um mecanismo de correção anual do teto do MEI. Segundo ele, já existe entendimento com o governo para elevar o limite de faturamento de R$ 81 mil para R$ 130 mil por ano e permitir a contratação de mais um funcionário. Jorge Guetem também anunciou que o relatório vai prever uma medida para reduzir os impactos da eventual mudança nas regras da jornada de trabalho sobre micro e pequenas empresas. Pela proposta, empresas que precisarem contratar novos funcionários durante a transição terão isenção da contribuição previdenciária desses trabalhadores por 2 anos.
3: Nós queremos incluir no nosso relatório uma forma de mitigar o impacto que vai causar principalmente nos pequenos negócios, essa alteração da jornada e da escala. Então, nós queremos, no mínimo por 2 anos, que quando a empresa tiver que contratar mais funcionários por causa da mudança da escala da jornada, que ela tenha isenção da contribuição previdenciária.
4: As sugestões apresentadas no seminário de Fortaleza serão incorporadas ao relatório final do projeto, que ainda será votado pela Comissão Especial antes de seguir para a análise do plenário da Câmara. A reunião faz parte do programa Câmara pelo Brasil, que faz reuniões estaduais para discutir assuntos que estão na pauta do Parlamento. Da Rádio Câmara de Brasília, Murilo Souza.
22: O aumento no faturamento dos MEIs deve ser debatido pelo plenário da Câmara. Uma proposta do Executivo sobre o tema foi entregue pelo presidente Luiz Inácio Lula da Silva ao presidente da Câmara, Hugo Mota, ontem.
21: A entrega da proposta ocorreu durante encontro no Palácio do Planalto. Segundo Mota, o texto do governo amplia o limite do MEI para R$ 110 mil já no próximo ano e R$ 140 mil em 2028. O aumento pode ser debatido em comissão geral no plenário amanhã. A repórter Silvia Munhato tem as informações.
1: O presidente da Câmara, deputado Hugo Mota, do Republicanos da Paraíba, anunciou a pauta do plenário para esta semana, ainda sem alguns projetos que ele considera importantes, mas que dependem de acordo entre os líderes partidários.
2: Porque nós queremos votar o projeto que aumenta o valor de faturamento dos MEIs, dos microempreendedores individuais, nós queremos votar o projeto que regulamenta a inteligência artificial, nós queremos votar o projeto da misoginia e tantos outros temas que são muito importantes e de interesse das bancadas aqui da casa.
1: A correção dos limites de faturamento de pequenas empresas vem sendo negociada com o governo, mas deve entrar no debate de plenário em sessão solene, em homenagem ao Dia das Micro e Pequenas Empresas, marcada para quarta-feira. Já o projeto que punha misoginia ou ódio contra mulheres não tem consenso entre os líderes, como explicou o líder da oposição, deputado Cabo Gilberto Silva, do PL da Paraíba.
5: Primeiro que o texto aprovado no Senado Federal está péssimo em vários pontos. E posteriormente não foi atendida as solicitações da bancada feminina da oposição. E nesse tema, obviamente, eu como líder da oposição tenho que obedecer estritamente a elas. E daí não teve acordo.
1: A deputada Talíria Petroni, do PSOL do Rio de Janeiro, vice-líder do PSOL, disse que a oposição quer penas mais específicas para o crime de misoginia, com garantias para a liberdade religiosa.
6: A Constituição já prevê liberdade religiosa, então, mas há um desejo da bancada da extrema-direita em especial de garantir, no meu entendimento, a liberdade para agredir mulheres, porque nem no âmbito das igrejas, nem no espaço de culto, é possível agredir mulheres. Isso não é um tema de esquerda ou direita, é um tema que tem a ver com dignidade das mulheres brasileiras.
1: A pauta do plenário para esta terça-feira conta com um requerimento de urgência para o projeto que reduz a área de proteção ambiental da Baleia Franca em Santa Catarina. Entre os projetos estão o que institui o Programa Nacional de Assistência Integral às Pessoas com Epilepsia e o que autoriza a instalação em todo o território nacional de câmeras de reconhecimento facial nas estações ferroviárias e rodoviárias. Outro projeto amplia o controle sanitário e as punições para fraudes e publicidade enganosa em torno dos suplementos alimentares. Também pode ser votado o projeto que trata do tempo máximo de espera para atendimento de crianças e adolescentes no sistema de saúde. O plenário ainda pode votar uma proposta de emenda à Constituição que permite que a entidade de representação de municípios de âmbito nacional possa propor ação direta de inconstitucionalidade e ação declaratória de constitucionalidade. Da Rádio Câmara de Brasília, Silvia Munhato.
22: As informações sobre o resultado das votações de hoje estarão na edição de amanhã.
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21: Otone de Paula, do PSD do Rio de Janeiro, presta solidariedade à ex-primeira-dama Michele Bolsonaro e à senadora Damaris Alves diante de críticas e ataques públicos. O deputado condena as declarações dirigidas às duas lideranças políticas e pede mais respeito no debate público.
22: Otone de Paula avalia que divergências envolvendo integrantes do campo conservador podem enfraquecer a atuação da oposição ao longo do ano. De acordo com o parlamentar, é necessário preservar a unidade política e evitar conflitos que prejudiquem o debate democrático.
21: Charles Fernandes, do PSD da Bahia, registra a comemoração dos 40 anos do Rotary Club de Guanambi e a posse da nova diretoria da entidade. Ele destaca a trajetória da instituição e a sua atuação contínua em ações voltadas ao desenvolvimento da comunidade.
7: Charles Fernandes relata que, ao longo de 4 décadas, o Rotary promoveu iniciativas nas áreas de saúde, educação e assistência social. O deputado também menciona o passeio ciclístico que a organização promove para arrecadar recursos destinados a projetos beneficentes.
20: Cultura.
21: Aloísio Mendes, do Republicanos, parabenizou São Pedro dos Crentes pela realização da 15ª Cavalgada, ocorrida entre os dias 27 e 28 de junho. Na avaliação do parlamentar, o evento contou com o maior público já registrado e se consolidou como a maior festa do sul do Maranhão.
7: Aloísio Mendes agradeceu a recepção que recebeu na cidade, elogiou a gestão municipal pela organização da festa, cumprimentou as lideranças regionais presentes e reforçou que vai continuar apoiando o município para manter o alto padrão das festividades e o desenvolvimento local.
21: Termina agora o jornal Câmara dos Deputados, produzido pela Rádio Câmara, com trabalhos técnicos de Everson Urani e apresentação de José Carlos Andrade e Paula Bittar. Boa noite.
7: Uma ótima noite para você. A Voz do Brasil volta amanhã.
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Oi, gente! Excelente terça-feira, que delícia! Estamos juntos! Como é que você está, meu amigo, hein, minha amiga? Vamos começar a nossa noite da Conte do último dia do mês de junho, até que enfim, né, gente? Que venha julho com muita alegria. Claro, né, gente, que a gente possa pelo menos começar a na sequência do nosso sonho, né? Então, por favor, não desista. Eu sou a Patrícia Stephanie e a partir de agora te faço companhia com a nossa Noite da Conte. E já vem trazendo o nosso primeiro sucesso, quem? Cleiton Romário, Luan Santana, Namorando ou Não. É só o início dessa noite bem gostosa.

0: FM, onde você estiver. Hugo e Guilherme, Wesley Safadão, Mentirosa. Ó, boa noite pra você que tá sintonizado com a gente aqui em Nova Brasilândia, 88.5, Ponte Lacerda, 95.9, Vila Rica, 101.5, Carlinda, 94.3, Diamantino também sintonizado com a gente, ó. Um beijo no seu coração. Daqui a pouquinho eu falo mais, tá, gente? Porque assim, né? Não é querer me gabar, mas já me gabando. A Conte FM é a maior, é a melhor rede de rádios do estado. É a melhor rede de rádios do estado de Mato Grosso. Fechou? Eu vou e volto trazendo mais músicas pra você, mas é daqui a pouquinho, você promete? Fica aí comigo? Peraí.
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Estamos de volta com mais músicas, com a sua audiência. Obrigada por estar sempre com a gente aqui na Conte FM. Quem vem cantando, sem enrolação, Bruno e Rafa, solteiro por opção.

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0: Fonte FM, onde você estiver, fala mansa, não vou mais chorar. E aí, tem alguém trocando de idade no último dia de junho? Parabéns, feliz aniversário pra você. Sabia que temos aniversariantes famosos hoje também, trocando de idade, junto com você, gente. Vamos lá, quem troca de idade hoje, ó, Marina Rui Barbosa. Dispensa comentários dessa atriz lindíssima, né, gente? Maravilhosa. Quem mais? Chay Suede, também trocando de idade, né? Nem vou pronunciar o nome dele, gente. Mas vou tentar. Robert Chay. Gostei. Robert Chay Domingues, da Rocha Filho, mais conhecido como Chay Suede, que é ator, empresário, cantor, compositor brasileiro e gato também, né? Quem mais? Dira Paz, também trocando de idade hoje, ficando mais experiente. Parabéns, então, para essa atriz maravilhosa que a gente adora também, né, gente? Com certeza. Temos também, sabe quem? Um lutador trocando de idade, Mike Tyson, ex-boxeador profissional americano, que troca de idade hoje também no dia 30 de junho. E se você troca, parabéns, feliz aniversário pra você. Obrigada por escolher a gente pra ser a sua companhia. Daqui a pouquinho eu volto trazendo mais músicas. Espera aí.
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Estamos de volta com a sua audiência, com mais músicas, com mais sucessos. Excelente terça-feira, 30 de junho. Hoje, quem vai passar por aqui no terceiro bloco? Ed Sheeran vai passar, Matheus e Cauã vai passar, Marcos e Melody vai passar, Simone Mendes vai passar. E a gente abre muito bem com Jorge e Matheus molhando o volante.

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1: Rio Negro e Solimões, João Pedro e Cristiano na nossa sintonia, gente. Eu adoro. Obra de arte. Vamos mandar mais beijo por aqui, né? Barra do Garças 95.3, Cláudia 96.3, Mirassol do Oeste 101.5, Peixoto de Azevedo 94.9, Terra Nova do Norte 97.1. E claro que tem muito mais. Afinal, a Conte é a maior rede de rádios do estado. Daqui a pouquinho eu volto trazendo mais música. Vou abrir um spoiler aqui, hein? Tem Elton John e Britney Spears. E muito mais, mas é daqui a pouquinho, depois do intervalo.
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Estamos de volta com as nossas últimas músicas deste dia 30 de junho, inclusive é o último dia de junho, que vem a julho, né? Trazendo muitas bênçãos na nossa vida, gente. Por favor. E a gente abre então o nosso sexto bloco com o Pixote. Você não sabe voltar. Música.

0: você estiver, Rádio Conte, gente, tá na hora de ir embora, mas amanhã, na metade da semana, ó, tempo voa, meu Brasil, voa, e você voe também, viu? Espero que você vá no ritmo. Amanhã, tô de volta pra te fazer companhia nessa noite tão deliciosa, que eu adoro e não abro mão aqui de jeito nenhum, é a nossa noite da Conte, tá? Sou a Patrícia Stephanie, vou adorar ter você também nas minhas redes sociais, @patricialocutorafm. Me avisa, fala, Paty, seu seguidor, sou seguidor aqui, ó, ouvinte da Conte FM, ouvindo a Conte, já me manda aí a sua cidade, que eu vou mandar um beijo pra você, com certeza, @patricialocutorafm, @ConteFM, muito bem. E aproveita e já baixa o nosso aplicativo, tá bom? A direção geral é dele, do Dr. Rodrigo Barbosa. Ó, beijo no seu coração e até mais tarde, né, gente? Quase quarta-feira já. Então, peraí.
1: Meia-noite 4.
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2: Meia-noite 26.
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2: Meia-noite 27.

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2: Meia-noite 56.
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2: Meia-noite 57.

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0: só você.
1: Muito obrigado, gente. Valeu, Zé Rodolfo.
2: Valeu, Jorge Matéria.
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1: 1:15.
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Olha a caminhada começando de cara nova, minha gente. Muito bom dia, meu povo do campo. Bom dia, meu povo da cidade. Acorda, gente. Mais um dia chegando. O som do campo abrindo as porteiras por aqui de um mês novinho. Seja muito bem-vindo, Júlio. Quarta-feira, meio de semana, dia primeiro. Dia de renovar as esperanças e colocar os projetos pra rodar. Joga uma água no rosto, bota o café no fogo e vem com a gente que a nossa viagem musical tá só começando. É quarta-feira, acorda, meu povo, bom dia!

0: Vou dar uma paradinha rápida pra prosear com os nossos apoiadores, mas é o tempo de você coar o café e eu já volto.
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2: 1h33.
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2: 1h34.

Estamos de volta, todo mundo ligado aí no trabalho, na tirada do leite. Pra você que tá pegando a estrada, tudo de bom. Boa manhã, comecinho de quarta-feira. E meus amigos, hoje é o primeiro dia do segundo semestre do ano. É como uma folha de papel em branco que Deus nos entrega pra escrevermos uma nova história. No campo, quando mudamos a estação, a gente limpa a terra, escolhe sementes novas e aduba o solo com mais capricho. Faça o mesmo com a sua vida hoje. Deixe pra trás o que pesou nos últimos meses e foque no que está por vir. O plantio é opcional, mas a colheita é certa. Escolha plantar fé, paciência e muito trabalho. O resto, o dono do mundo providencia. Um ótimo começo de mês pra você. Modão sertanejo chegando.

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1: Uma e 55.
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1: Uma e 56.

sol vem despontando no horizonte. A nossa companhia continua firme por aqui. Boa manhã pra você, boa quarta-feira pra quem já tá de pé. Bom dia, Dona Maria. Olha a hora, Dona Aurora. Bom comecinho de dia. Olha, neste dia 1º de julho, a Igreja Católica celebra a memória de São Junípero Serra, conhecido como Apóstolo da Califórnia. Ele foi um missionário franciscano que caminhou milhares de quilômetros para levar a palavra de fé e proteção aos povos indígenas, sempre com o lema: sempre em frente, nunca para trás. Que essa mesma determinação de olhar para o futuro e caminhar com coragem seja a nossa força nesta quarta-feira. Tudo de bom, um ótimo dia para você. Firme na lida, mais modão chegando.

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1: Momento de devoção e respeito, agora vamos aos comerciais e a gente já volta a se falar aqui.
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5: 2:13.
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1: Viro de intervalo concluído, meu povo. Seu som do campo já está de volta. Boa manhã pra todo mundo. Vamos folhear o calendário aqui desse início de mês. Hoje, dia 1º de julho, é celebrado o dia do vacilador e também o dia do Canadá, a festa nacional deles por lá. Mas aqui na nossa terra, o que a gente comemora mesmo é a chegada de julho, o mês das fogueiras, que continuam queimando no coração, do frio que faz a gente se aproximar do fogão à lenha e da tradição que nunca morre. Bom comecinho de mês pra todo mundo. Hora de curtir mais modão, meu povo. Bom dia, minha comadre. Bom dia, meu compadre. Um abraço pra quem tá na tirada do leite. O radinho do Morão da Porteira nos fazendo companhia. Boa manhã, modão chegando.

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2: 2:29.
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2: 2:30.

volta com o nosso Som do Campo. A viola chorando, o bicho pegando para mais uma quarta-feira. Giro pelo túnel do tempo hoje. No dia 1º de julho de 1994, entrava em vigor no Brasil o Plano Real, a moeda que mudou a economia do nosso país e que está no nosso bolso até hoje. E no mundo, em 1979, a empresa Sony lançava o primeiro Walkman, aquele aparelhinho de fita cassete que permitia que o povo levasse as músicas para passear na rua. Da fita ao digital, o mundo não para de evoluir. E como faz bem a evolução, né, gente? Amanhã pra você aí, ó, curtindo o nosso Som do Campo. Mais modão chegando.

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1: Vamos dar uma passadinha nos nossos recados importantes dos parceiros comerciais. O intervalo é rapidão e eu volto.
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4: Duas e 48.
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4: 2:48.

modão no jeito. Mais música boa chegando aqui na nossa programação. Antes, cantar parabéns aí pros aniversariantes. Quem sopra velhinha no primeiro dia do mês de julho hoje? Parabéns pra grande atriz Marisa Hort, para o cantor Alceu Valença, que leva a poesia do Nordeste para o mundo. E falando em cantar a nossa terra, a música sertaneja e o rádio são como arroz e o feijão, combinam perfeitamente. O rádio dá voz ao sentimento do caboclo e o sertanejo traz a verdade da roça para dentro dos alto-falantes. É uma parceria caipira que nunca perde a majestade. Mais modão chegando.

0: para aquele cafezinho, para aquela água, para dar uma respirada. Daqui a pouquinho eu tô de volta com mais moda.
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4: 3 e 7.
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1: 3 e 8.

voltando com muita alegria nesta manhã maravilhosa de quarta-feira. Bom comecinho do mês de julho pra todo mundo. O sétimo mês do ano pedindo passagem. Olha, meus amigos, quem madruga colhe o dia mais bonito. Orvalho na folha e o primeiro raio de sol são o combustível da alma. Um abraço bem forte pro seu Antenor, que já tá na lida do trato. Pra dona Clarice, com o pão de queijo quentinho saindo do forno. E pra toda a turma, pra companheirada que nos ouve no trabalho ou no aconchego do lar. Boa manhã pra todo mundo, gente. O som do campo é pra você. Programa de todas as manhãs por aqui. Olha, os antigos diziam que começar o mês acordando antes do sol traz fartura para o celeiro o ano inteiro. Mal não faz, não é mesmo? Bom dia, bora com mais

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0: prosa tá boa, mas é hora de fazer mais um intervalinho, mais uma parada aqui no Som do Campo. Volto daqui a pouquinho com mais música.
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4: 3h24.
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4: Três e 25.

esquentando lá fora, a viola chorando, esquentando a nossa alma aqui no Som do Campo. Ótima manhã pra você, bom dia pra todo mundo. Como é bom ter a sua companhia, o seu trabalho aí, onde você estiver. Pessoal que tá nos ouvindo em todo o estadão de Mato Grosso, de norte a sul, de leste a oeste, dividindo com a gente mais uma manhã. Obrigado pela sua audiência, pela companhia e mais um dia por aqui, tá bom? O Som do Campo traz mais modão, aumenta o volume pra curtir. Um abraço aí pra quem tá no trânsito, nos postos de combustíveis, trabalhando, pros caminhoneiros já pegando a estrada. Boa rodagem pra todo mundo. Aí nas panificadoras, meu amigo, tomando aquele cafezinho, tudo de bom. Bom dia, viu? Hora de curtir mais moda boa aqui, ó.

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0: Já voltando, nosso som do campo, a companhia perfeita pra você começar bem o dia. Falou pra turma do batente, pra você que puxa a frente no caminhão, que tá abrindo o comércio agora, ou que pilota o trator, preparando a lavoura do segundo semestre. O som do campo joga a energia lá no alto. A música sertaneja conta a sua história, receita o seu suor e serve de trilha sonora pras suas vitórias. Vamos com tudo, que o mês tá só começando. Boa quarta-feira aí, bom comecinho de manhã. Som do campo trazendo mais modão, ó.

0: Lida tá bonita. Eu vou pro intervalo, daqui a pouco eu volto pra fechar o Som do Campo aqui.
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2: 3:56.

volta, minha gente, para fechar essa edição do Som do Campo. O tempo passa mais rápido que água de enxurrada. O nosso primeiro Som do Campo do mês de julho vai ficando por aqui. Mas a despedida é daquele jeito que você gosta. Com música boa na caixa de som no seu radinho. Fiquem com a nossa última sequência do dia para carimbar essa quarta-feira.

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fronteira fechada por hoje, dia 1º de julho. Que este novo mês traga muita saúde, fartura na mesa e paz no coração de cada um de vocês. Fiquem com Deus, façam o bem sem olhar a quem. Lembre-se, amanhã, bem cedinho, a nossa viola chora de alegria novamente, bem aqui na sintonia do seu rádio. Um abraço apertado, fiquem com Deus e até amanhã. Tchau, meu povo.

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1: 4 e 13.
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2: 4:15.

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3: 4:24.
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3: 4:25.
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0: produção, faz barulho aí.
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3: Onde você estiver. 4h35.
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3: 4h38.

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1: 4h48.
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12: 4:52.

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1: Diana informa a hora certa.

0: Renan e Raí da programação Conte FM, bom dia, bom dia. Onde quer que você esteja acompanhando a programação, bem-vindo à nossa Conte FM.
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0: Aqui na Conte, sempre um sucesso bonito pra você em todos os cantos da cidade. Obrigado pela sua companhia. Obrigado, obrigado pelo carinho da sua audiência. O que é que você tá fazendo de bom? Já tá de pé? Já tá trabalhando? Tá desde as 4 da manhã? Alô, você que tá deitado ainda, bora, bora, bora. Bora, bora. Hoje, quarta-feira. Hoje é 1º do mês de julho, começando mais um mês, hein, minha gente? Seja um mês abençoado para todos nós. Seja de boas notícias, de boas realizações. Como é que foi o seu mês de junho? Manda no nosso WhatsApp, fala para mim aí. Como é que foi o seu mês de junho? Passou por alguma aprovação? Ou foi totalmente tranquilo? Só coisas boas aconteceram? Superou alguma dificuldade? Compartilha com a gente aqui. Meu mês de junho, graças a Deus, foi muito bom. Bastante trabalho. Além dos serviços aqui na Rádio Conte, os serviços extras, final de semana, que a gente sempre realiza, quem trabalha com locução, quem trabalha com evento como eu, sempre aparece alguma coisa, um cerimonial, um evento para poder estar fazendo. Já ganho um extra. Lógico, a gente passa assim por algumas aprovações. Isso só fortalece a gente cada vez mais, né? Quero saber também como é que foi seu mês de junho. Tá preparado pro mês de julho? Olha, sinceramente, eu vou confessar pra vocês, hein? Eu tô numa expectativa tão boa pra esse mês de julho. Não sei se é porque é o mês do meu aniversário. Dia 19 de julho, eu fico mais velho. Não sei se é só por causa do aniversário, mas eu tava tão esperançoso por e ansioso por esse mês de julho. A sensação de que algo bom pode acontecer. Será, hein? Será? Será que eu tô me precipitando? Eita, não. Bom dia, Sidney. Acompanhando a programação com a gente, minha grande amiga Pâmela Regina. Já tá na lida, tá dando uma carona pra gente. Bom dia, bom dia. Obrigado pelo carinho da audiência. Bem-vinda sempre à nossa programação Conte FM. Dona Elizabeth, como é que a senhora tá, mulher? Fala comigo, bom dia, bom dia. Opa, o WhatsApp não trava, não. Fala, põe a mulher pra falar comigo aqui. Aqui eu tô com preguiça. Não quer trabalhar, não. Vai, só tiocei o dedo ali um pouquinho no WhatsApp. Ela já parou de funcionar. Tá bom, não quer, não quer. Fica aí com sua preguiça. Eu vou trazendo música pros meus ouvintes aqui, ó. André Andrade, filho de caipira, na programação Conte FM. Bom dia!

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5: Diana informa a hora certa.
6: Confira comigo, 5h36.
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6: Onde você estiver acompanhando a programação. Bom dia, bom dia, bom dia.
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6: 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Vamos que vamos. Bom dia, bom dia, bom dia, bom dia. 5h36. Tá na hora, tá na hora, tá na hora. Pessoal já levantando, quem tá na cidade, já levantando, se preparando, deixar a criançada na escola, às 7 horas da manhã, começar já o rala, pessoal que trabalha nas escolas, pessoal no refeitório, pessoal da limpeza, já tá desde as 5 da manhã, outros desde as 4 e meia, né, quando tem muita sala para poder limpar, tem que preparar tudo logo cedo, né, já tá cedo na escola, 4 e meia já tá por lá fazendo toda a limpeza. Bom dia para você nas escolas estaduais, municipais, escolas particulares. É de rádio ligada, acompanhando a programação. Obrigado pela sua companhia, 5h37. Deixa eu me ver por aqui quem acompanha a programação com a gente. Adenilson, acompanhando a programação com a gente. Como é que você tá, rapaz? Tudo bem? Bom dia, bom dia.
8: Aô, meu amigo. Bom dia, bom dia,
6: Gê. Bom dia.
8: Tudo jóia?
6: Tudo na paz.
8: Bom começo de mês para nós, né, Gê?
6: Oh, que assim seja. Véio,
8: dia 8 de julho agora. Oh. Oh, glória, né? Que Deus abençoe, né? E roda pra nós um modão com trio parada dura, cordão de ouro. Só pra curtir, eu gosto muito dessa moda, gente.
6: Cordão Beleza? De ouro.
8: Que Deus abençoe a todos.
6: Beleza.
8: Fica com Deus no estúdio, já. Tchau, tchau, meu jovem.
6: Valeu, meu querido.
8: Então, nós dois é desse mês de julho, né? Coisa boa.
6: Ô, oh, maravilha. Você é de quanto? De quando, Adenilson? Eu sou do dia 19. Esse ano eu e minha irmã, a gente faz aniversário no mês de julho. A minha irmã faz aniversário dia 18 e eu faço 19. Bom dia, Angra, acompanhando a programação com a gente. Obrigado pelo carinho da audiência. Dona Elizabeth, agora sim sai o áudio da senhora, Dona Elizabeth. Bom dia.
9: Bom dia, meu amigo Jean. Quarto, hein?
6: Tudo bem?
9: É, toquei pra mim, tá? Ouça meu grito de amor aí pra vocês aí, tá?
6: Uhum.
9: E te vejo com esse maravilhoso programa. E que saudade de vocês. Estou aqui em Rondônia, Cacoal, cuidando do meu irmão que teve um AVC, tá? Mas Deus quiser, semana que vem estou aí com vocês. Beijo.
6: Valeu, valeu, Dona Elizabeth. Bom dia. Ah, por isso que a senhora tá falando baixinho, né? Só o barulho de ventilador, tá deitada ainda, mulher. Rapaz, levanta. Mas tá certo, tá na casa dos outros, né? E tem que falar baixo de madrugada, né? Não pode falar muito alto, não. Mas é engraçado que quando você vai pra casa dos outros, dono de casa levanta cedo, já batendo as panelas, já ligando o rádio pra poder escutar a programação local. Eita, na... Eita, maravilha. Fala, Denilson.
8: Sou dia 8 de julho.
6: Dia 8? Dia 8, Zé. Ô, maravilha. Então quer dizer que semana que vem vai ter churrasco pra nós, Denilson? Rapaz, já vou até preparar minha bicicleta pra ir até onde você estiver. Vamos comer esse churrasco dia 8, semana que vem. Tá todo mundo da rádio convidado. Vamos lá comer um churrasco com a Denilson. Vai comemorar o aniversário. 5h40. Baitaca chega na programação, reformando a mulher velha.

0: Diana informa a hora certa. 5h47.
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0: Diana informa a hora certa.
17: 5h52.
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Muito bem, muito bem. Para você de rádio ligado, curtindo a programação com a gente, sempre bom estar junto contigo com aquela boa música sertaneja. Como é que tá você? Como é que tá toda a família? Todo mundo na paz, todo mundo tranquilo? Só curtindo a programação com a gente. Eita, maravilha. Manda aquele forte abraço para você, sempre de rádio ligado, acompanhando a programação com a gente aqui em Pontes e Lacerda, nos municípios vizinhos. Nossa grande amiga Dona Elizabeth tá escutando a gente pelo aplicativo, tá curtindo a programação com a gente. Tá cuidando do irmão, né, Dona Elizabeth? Ela passou a informação aqui que ela tá em Cacoal, o irmão sofreu um AVC. E ela tá lá cuidando. Tá cuidando dele. Ô, Dona Elizabeth, melhoras, melhoras pra ele. Pra que logo, logo a senhora também possa estar no conforto do lar. Ele também. Que Deus dê a ele saúde. Tá bom? Força pra vocês aí, tá certo? 5h57, deixa aquele forte abraço, os amigos também acompanhando a programação da nossa Conte FM. Pessoal de Nova Lacerda, Conquista do Oeste, pessoal na região de Comodoro também, onde chega o sinal da nossa Rádio Conte. Obrigado pela companhia. Vila Bela da Santíssima Trindade, minha querida terra natal. Os amigos por lá também sempre acompanhando a programação com a gente. Obrigado pelo carinho. Alô, você de Vale de São Domingos, Jauru, Figueirópolis. Pessoal do Mirassolzinho acompanhando a programação com a gente. Pessoal lá da Lucialva. Adrianópolis. Acompanhando a nossa programação. Obrigado pela companhia. São 5h57, vem chegando Moda Boa.

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1: Diana informa a hora certa.
2: 6 e 4.
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1: Diana informa a hora certa.
2: 6 e 9.

0: Tudo bem, já tô de volta por aqui na programação Conte FM. A você em todos os cantos da cidade, onde quer que você esteja acompanhando a programação com a gente. Obrigado pelo carinho da sua audiência. Obrigado pela sua companhia. Nós vamos agora de informações aqui na Conte FM.
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0: Tudo bem, Antônio Luiz Neto vem chegando por aqui trazendo informações para toda a nossa região. Antônio, bom dia, bom dia.
2: Bom dia, Jean. Bom dia a você acompanhando a Conte. Manhã de quarta-feira aqui na Conte, hoje primeiro do mês de julho, é isso mesmo. Todos que estão acompanhando a nossa programação nos quatro cantos dessa terra abençoada, o nosso abraço, o nosso carinho pra lá de especial, hein? Quero aqui, antes de trazer as notícias, falar do tempo, né, gente? É, tá previsto amanhã mais um friozinho aí, hein? A mínima marcando, então, só pra se ter uma ideia, 13 graus, marcando amanhã 13 graus, quinta-feira, máxima de 30, mas começa com muito frio, tá? Na sexta-feira, já mínima de 13 graus, máxima de 22. E no sábado, mínima de 14 graus, máxima de 26. Então o frio volta a chegar aí com força, né? Nesse final de semana, vai até domingo, mínima de 16, máxima de 27. Aliás, domingo, mínima de 16, máxima de 31. Sábado, mínima de 14, máxima de 26 graus. Então, até domingo, vamos estar batendo os 16 graus na mínima aí. Você que está na Conte, vamos trazendo mais informações agora do meio rural. Quero aqui já mandar um bom dia para todos em Vila Bela, em Jauru, Vale de São Domingos, acompanhando a Conte. Famato avalia que o plano safra ainda é insuficiente para atender o agro de Mato Grosso. É isso mesmo, Federação da Agricultura Pecuária de Mato Grosso avaliou que o plano safra 2026-2027, apresentado ontem pelo governo federal, trouxe avanços importantes, especialmente na redução da taxa de juros e também no reforço das linhas de investimento. Ainda assim, para a entidade, a medida permanece insuficiente para enfrentar gargalos estruturais do crédito rural, sobretudo em estados de grande escala produtiva, como é o caso de Mato Grosso. O plano anunciado para a agricultura empresarial prevê 5.251.100.000 reais, um crescimento de 1,17% comparado ao ciclo anterior. Para Famato, o reajuste não recompõe a inflação do período e permanece abaixo da demanda apresentada pelo setor produtivo. Houve, então, um avanço em relação aos volumes disponibilizados, mas ele ainda é insuficiente diante da necessidade de desenvolvimento da produção agropecuária, não apenas em Mato Grosso, mas no Brasil como um todo. Na comparação com o ano anterior, não tivemos sequer a recomposição da inflação sobre o montante total disponibilizado. Avanço, avaliou aí o superintendente da Famato, o Clayton Geyer, através então da sua assessoria. Antes do lançamento do plano safra, a Famato encaminhou ao Ministério da Agricultura e Pecuária uma proposta técnica elaborada com base em estudos do Instituto Mato Grossense de Economia Agropecuária. O documento defendia então, entre outros pontos, a atualização dos critérios de enquadramento do PRONAF e do PRONAMP, uma ampliação dos limites de crédito, fortalecimento do seguro rural, redução da burocracia para o acesso ao financiamento, expansão das linhas para irrigação, armazenagem e também o renovo agro, além de medidas específicas para regiões com características produtivas diferenciadas, como é o caso do Pantanal e do Vale do Araguaia. Matéria completa está no portal Só Notícias, portanto, a Famato avaliando o plano safra lançado pelo governo. Daqui a pouco, depois das 7 horas, estou de volta e hoje com um alerta aos produtores rurais. A grande apreensão de fertilizantes por parte da Polícia Civil já alerta o campo, tá? Então daqui a pouco tem orientações do delegado regional quanto à contratação, gente. A mão de obra no campo, segundo o delegado, todos os crimes que estão ocorrendo aí na nossa região no meio rural tem o envolvimento de colaboradores, de pessoas de dentro da propriedade. Então daqui a pouco a gente vai falar sobre esse assunto aqui na Com.
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3: Diana informa a hora certa. 6:19.

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10: Diana informa a hora certa. 6:24.
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Tudo bem, tudo bem. 6 horas mais 27 minutos para você acompanhando a programação com a gente. Bom dia. Bom dia para você na sua casa, bom dia para você no seu local de trabalho. Para você que está indo para casa agora, tem aquele merecido descanso, né? Bom dia para você, obrigado pela sua companhia. Minha amiga Angra Pereira está acompanhando a programação, está pedindo para tocar Leonardo. Conversando para a Célia, para a Simone, para o Andres. Acompanhando a programação com a gente. Obrigado pelo carinho de vocês aí. Sejam sempre bem-vindos. 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São 6h28. Chega Vitor e Matheus. Saudade bandida.

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2: 6:37.
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Bom dia, bom dia, bom dia. Pra você de rádio ligado. Obrigado, obrigado pelo carinho da sua audiência. Como é que tá as coisas aí? Tudo bem com você? Tudo bem com a família? Pronto pra mais um dia? Pronto pra mais um mês? Vamos lá então, eu vou te fazendo companhia até as 7 horas da manhã, trazendo pra você música boa aqui na programação Conte FM, tá bom? Aquele forte abraço, Tagre, bom dia. Nossa grande amiga Anglia, lá do Residencial Vera, tá acompanhando a programação com a gente. Bom dia, Solange, acompanhando a programação com a gente. Bom dia, Rodrigo, aí de rádio ligado, acompanhando a programação. Obrigado pelo carinho de todos vocês aí, curtindo o Rádio Conte, tá bom? São 6h42, chega a música boa. Leandro e Leonardo.

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10: 6h51.
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Tudo bem, 6 horas mais 55 minutos. 6h55, bom dia a todos vocês. Obrigado pela companhia. Valeu, David. Bom dia, sempre com uma boa mensagem pra gente aqui, né, David? Bom dia pra você, obrigado pelo carinho da audiência. Pessoal, por aqui eu fico, tá bom? Deixando um forte abraço a todos vocês. Retorno amanhã no mesmo horário, trazendo pra você mais músicas aqui na Conte FM. Daqui a pouquinho nós teremos o nosso Giro Conte com informações pra você. A todos, um bom dia.

0: Essa próxima canção a gente queria oferecer a todos os universitários que estiverem presentes aqui hoje. Essa é pra vocês!
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2: Sete e onze.

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1: São 7:12, 7:12. Bom dia, Vale do Guaporé. Bom dia, região. Estamos chegando com as informações nesta manhã de quarta-feira, hoje, primeiro do mês de julho. E julho deve começar com frio, viu? A temperatura para amanhã já está batendo a mínima de 13 graus, é isso mesmo. E até o final de semana, as temperaturas não passarão de mínimas de 16 graus aqui na nossa região. Portanto, o frio está de volta. Vamos aos destaques da edição de hoje. Um grupo suspeito de furtar grãos e movimentar milhões é investigado em Mato Grosso. Na nossa região, a grande apreensão de fertilizantes, somando mais de R$1.300.000, acende o alerta no campo. Hoje tem aqui uma entrevista com o delegado regional, que faz um alerta aos proprietários rurais, aos agricultores e pecuaristas da nossa região. O idoso foi morto com um tiro na testa durante roubo em uma propriedade em Rondonópolis. Secretária de Segurança faz apelo às mulheres para que denunciem agressores e salvem suas vidas. Nessa edição, a polícia faz uma caçada a um suspeito de matar a mulher com um tiro na cabeça e fugir com as filhas. O Supremo Tribunal Federal valida planos para regularização de imóveis rurais em Mato Grosso. Essas e outras informações agora na Conte de Pontes e Lacerda.
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1: Quarta-feira, 1º de julho. Bom dia, julho começa então com muita informação para você. Daqui a pouco então, um bate-papo com o delegado regional, o Dr. João Paulo Berté, vai falar conosco, um alerta aí aos produtores rurais, muitos roubos em propriedades, muitos furtos, né? E com isso, a participação direta de pessoas que trabalham nas propriedades. Daqui a pouco, o alerta aí, algumas recomendações do delegado. Um grupo suspeito de furtar grãos e movimentar mais de R$2 milhões é investigado aqui em Mato Grosso. O Jean Kennedy traz os detalhes.
2: Na data de ontem, a Polícia Civil de Mato Grosso, por meio da Operação Vigia, cumpriu mandados contra um grupo suspeito de desviar cargas de grãos de uma fazenda em Mato Grosso e esconder o dinheiro obtido com os crimes por meio de um estabelecimento comercial. Ao todo, foram cumpridos 4 mandados de prisão preventiva, 6 de busca e apreensão em imóveis e em uma casa de shows, além de 10 ordens judiciais para bloqueio de bens e valores dos investigados. As ordens foram cumpridas em Nova Mutum, Juína, Campo Novo do Parecis, Rondonópolis e Várzea Grande. Um dos suspeitos foi preso no aeroporto Marechal Rondon, em Várzea Grande, momentos antes de embarcar para a região sul do país. Segundo a investigação, o prejuízo causado à vítima é de aproximadamente R$2 milhões. De acordo com a Polícia Civil, as investigações apontaram que um dos suspeitos conseguiu emprego como balanceiro em uma fazenda de Novo Mutum, já com o objetivo de facilitar a entrada de caminhões não autorizados na propriedade. O funcionário permitiu o acesso dos veículos, que eram carregados com grãos, sem o conhecimento dos proprietários da fazenda. Outros integrantes do grupo seriam responsáveis por conseguir caminhões, motoristas e compradores para as cargas furtadas. A polícia também identificou indícios de lavagem de dinheiro. Segundo a investigação, parte dos recursos obtidos com os furtos teria sido investida na abertura de uma casa de shows do tipo pub, utilizada para movimentar os valores enquanto o grupo continuava continuava atuando no esquema criminoso. A operação, denominada Vigia, foi coordenada pela Delegacia Especializada de Roubos e Furtos de Nova Mutum, com apoio de equipes de outras cidades. As investigações continuam para identificar todos os envolvidos e recuperar os prejuízos causados à vítima.
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0: 7h17, 7h17, você está na Conte, a Receita paga o maior lote de restituição do imposto de renda da história. Vamos às informações.
1: Desde a data de ontem, 9,5 milhões de contribuintes passaram a receber o maior lote de restituição do imposto de renda da história. Ao longo do dia, a Receita Federal pagou 16 bilhões de reais a mais de 9 milhões de pessoas. O pagamento contempla o segundo lote de declaração do imposto de renda à pessoa física de 2026 e restituições residuais de anos anteriores. Em valores, o lote iguala os 16 bilhões liberados em maio. Em número de contribuintes, no entanto, o segundo lote contempla 835.800 pessoas físicas a mais que no pagamento anterior. Em nota, a Receita informou que o lote recorde se deve à agilidade no processamento das declarações e do avanço das ferramentas de modernização e automação adotadas pelo órgão. Os dois primeiros lotes de 2026, informou o órgão, representam 80% das restituições previstas para serem pagas neste ano, tanto em valores quanto em número de contribuintes. Dos 16 bilhões desse lote, 4,494 bilhões vão para contribuintes como prioridade legal no reembolso. A consulta está disponível desde o último dia 23 na página da Receita Federal na internet. Basta o contribuinte clicar em Meu Imposto de Renda e, em seguida, no botão Consultar a Restituição. Também é possível fazer a consulta no aplicativo da Receita Federal para tablets e smartphones. Neste ano, a Receita reduziu de 5 para 4 o número de lotes regulares de restituições da declaração, com pagamentos no fim de maio, de junho, de julho e de agosto. Caso o contribuinte não resgate o valor de sua restituição depois de um ano, deverá requerer o valor no portal ECAC. Ao entrar na página, o cidadão deve acessar o menu Declarações e Demonstrativos, clicar em Menu Imposto de Renda e, em seguida, no campo, solicitar restituição não resgatada na rede bancária.
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0: Às 7 horas 19 minutos na Conte, 7h19, um rápido intervalo na sequência. Muito mais informações daqui a pouco. O alerta vem da Polícia Civil. Muitas ações, furtos registrados em propriedades rurais. É a mais recente grande apreensão, maior apreensão de fertilizantes. Dispara um alerta no campo. Então, daqui a pouco, as informações com o delegado regional numa entrevista feita para a Rádio Conte. A seguir, mais informações para você.
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2: Sete e vinte.

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2: 7h23.

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1: Às 7 horas 24 minutos, 7h24, você bem informado na Conte, o Supremo Tribunal Federal valida planos para regularização de imóveis rurais em Mato Grosso. Jean Kennedy tem os detalhes.
2: O ministro Flávio Dino, do Supremo Tribunal Federal, homologou planos apresentados pelo Estado de Mato Grosso e do Pará para aprimorar a identificação, a análise e a regularização ambiental de imóveis rurais em áreas sensíveis por meio do Cadastro Ambiental Rural. Na decisão, o ministro também determinou que a União, em 20 dias, detalhe as bases de referência disponíveis para análise automatizada dos cadastros e que outros estados adequem seus planos em 30 dias. A decisão foi proferida na arguição de descumprimento de preceito fundamental que acompanha medidas estruturais voltadas à prevenção e ao combate de incêndios na Amazônia e no Pantanal. O CAR reúne informações sobre imóveis rurais e é usado para orientar a fiscalização ambiental, identificar sobreposições com áreas protegidas e apoiar

0: a gestão territorial e o cadastro ambiental rural. Na fase de execução, a Corte passou a monitorar o cumprimento das determinações com exigência de planos, relatórios periódicos e reuniões técnicas para avaliar avanços, entraves e responsabilidades dos entes federativos. Os planos para a regularização ambiental de imóveis rurais foram apresentados em cumprimento à determinação do STF. Ao examinar os documentos, Dino considerou que os estados de Mato Grosso e Pará reuniam condições para homologação por apresentarem planejamento compatível com as diretrizes da Corte, com metas, cronogramas, estrutura técnica e ferramentas de gestão voltadas à execução da política pública. No caso de Mato Grosso, a decisão destacou a maturidade do planejamento estadual com a implantação do CAR Digital 2.0, sistema eletrônico usado para processar cadastros e notificar produtores, além da integração dos dados cadastrais, ações de fiscalização e monitoramento ambiental. Segundo o ministro, o Plano Mato Grossense representa a transição de um modelo artesanal para um sistema de gestão territorial mais automatizado. O ministro reafirmou que cabe à União notificar titulares de cadastros incidentes sobre terras indígenas e unidades de conservação federais, especialmente nos casos de imóveis de maior extensão. Aos estados, compete processar os demais cadastros pendentes de análise que não envolvam bens ou territórios federais.
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0: Às 7h27 na Conte, a polícia faz uma verdadeira caçada a um suspeito de assassinar a esposa com um tiro na cabeça e fugir com as filhas. Vamos às informações, Jean Kennedy.
1: Foi identificado como Leomar Ramos da Cruz, de 28 anos, o homem suspeito de matar a esposa Valquíria Araújo Lopes da Silva, de 29 anos, com um tiro na cabeça, na tarde de domingo no bairro Vila Operária, em Aripuanã. O homem fugiu com as duas filhas do casal, que não foram encontradas. Equipes das polícias civil e militar fazem buscas por Leomar, que está com um mandado de prisão preventiva por feminicídio em aberto. Além disso, a comarca de Aripuanã também determinou o afastamento do sigilo telefônico do suspeito e que a operadora forneça de imediato e em tempo real os dados de geolocalização e sinalização de estação rádio base do telefone de Leomar. Segundo a Polícia Civil, logo após matar a companheira, o homem teria ligado aos pais para avisar. A filha mais velha, que mora com os avós paternos, ouviu a conversa e contou para a segunda avó e a mãe da mulher, que acionou a polícia. Quando a polícia militar chegou à residência do casal, encontrou a mulher sem sinais vitais. O óbito foi confirmado pela equipe médica do Serviço de Atendimento Móvel de Urgência, o SAMU. O homem fugiu em Fiat Strada Vermelho e levou as duas filhas do casal, que estavam na casa e presenciaram o crime. A Polícia Civil não informou qual a idade das vítimas. O caso segue investigado pela Polícia Judiciária Civil.
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0: Sete horas mais 29 minutos, 7h29 na Conte. Vamos fazer mais um intervalo e, na sequência, eu já tenho aqui o delegado regional, Dr. João Paulo Berté. Vamos trazer algumas orientações ao campo, gente. Depois de uma apreensão de mais de R$1.300.000, valor de um fertilizante, a polícia desperta esse alerta e orienta os produtores. A seguir, a entrevista completa com o delegado regional aqui na Conte. Bom dia, Reginaldo, em Jauru. Bom dia, Célia. Bom dia, senhor Edilson, David, Rodrigo, nosso ouvinte. Solange já deu bom dia para mim aqui hoje. Angra também. Bom dia, dona Elizabeth. Adenilson, bom dia. Bom dia, Pâmela, Regina, acompanhando a Conte. Um rápido intervalo, na sequência, mais informações para você.
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3: 7h30.

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3: 7:32

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1: De volta com o Ciro Conte e hoje falando direto do SISC, uma entrevista com o delegado regional, Dr. João Paulo Berté. Qual que é o objetivo aqui? Trazer algumas informações importantes ao produtor rural. A recente apreensão de fertilizantes, totalizando em torno de R$1.300.000, desperta um alerta no campo, principalmente no que tange a muitos crimes que a polícia tem registrado em fazendas aqui da nossa região. Dr. João Paulo, é um prazer contar com a sua participação nessa manhã. Fala um pouco para nós destas apreensões e dessa última, inusitada, muito fertilizante.
2: Obrigado, pessoal da Conte, né? Um prazer recebê-los aqui na nossa delegacia de polícia. Realmente, esse final de semana tivemos essa ação por parte da Polícia Civil, né, que resultou aí na apreensão de 273 toneladas, no caso, de um fertilizante granulado, insumo agrícola que havia sido desviado numa fazenda aqui da região da nossa zona rural de Pontes Lacerda. As informações iniciais, elas davam conta de que esse material havia sido objeto de uma ação judicial civil, então os oficiais de justiça estiveram lá no período anterior, provavelmente ali na sexta-feira, fizeram a documentação relacionada à parte civil de apreensão daquele material, então aquele material deveria permanecer imóvel, né, objeto daquela ação civil. Contudo, na noite de sexta para sábado, chegaram as notícias que ele estava sendo desviado. Então, as equipes de investigação começaram a realizar diligências a fim de localizar esse material subtraído, desviado, a fim de tentar identificar as pessoas envolvidas, considerando que são bags, né, de 1.000 quilos, então um material que demanda uma certa logística para você conseguir fazer essa remoção. Então, assim, com muita sorte, bastante empenho, com certeza as equipes da polícia conseguiram identificar inicialmente um local próximo a uma mineração, ali na região da Ernesto, e localizaram a parte do material lá. Um pouco mais à frente, localizaram também numa fazenda, numa área de lavoura, mais um tanto de material, e no fim, numa fazenda, né, também um pouco mais à frente, o restante do material, totalizando 273, né, toneladas, né, cada 273 bags, cada bag de 1.000 quilos. Então, assim, nós temos acompanhado esse tipo de ações, né? Nós sabemos aqui que a nossa região de Pontes Lacerda é um eixo de desenvolvimento agrícola do nosso estado, né? Temos muito aqui a evoluir na parte agrícola e estamos observando que cada vez mais vem esse tipo de implemento, mudanças, e infelizmente o crime acaba acompanhando. Então, detectamos aí que, com o passar de alguns anos, que alguns insumos agrícolas, algum material relacionado à parte agricultura, tem sido objeto de criminosos, e a polícia tem trabalhado em cima disso para garantir, né, a segurança do produtor.
1: Nesse caso específico, algumas pessoas já foram detidas? Como que está essa investigação?
2: No caso do final de semana, os proprietários dos locais onde esse insumo agrícola foi localizado serão intimados e ouvidos no decorrer da semana, e também as pessoas que foram identificadas, né, que estão envolvidas no transporte. Há, claro, né, todo um cuidado da polícia para identificar se essa pessoa tinha conhecimento de que esse transporte estava sendo feito e que o material era ilegal, que havia o conhecimento a respeito, né, havia essa vontade de desviar o material que estava sendo apreendido na ação civil. Então isso ainda vai ficar ao largo da investigação, né? A investigação aí tem um prazo, né, para a gente executar, e a pouco a polícia vai desvendando os casos. Mas é importante ressaltar o trabalho, principalmente dos policiais, né, que se empenharam nessas diligências na madrugada ali do sábado, e também a população que trouxe essas informações para a polícia, né? O papel ali do cidadão atento a esse tipo de conduta, né, qualquer horário do dia que informa a polícia sobre isso, é muito importante para nós e deságua em resultados positivos, que foi o caso do final de semana.
1: Voltando a essas ocorrências do campo, doutor, cabe aqui um alerta aos produtores. Nós estamos vendo aí, como o senhor disse, uma grande movimentação no campo, principalmente quando fala da área agrícola, defensivos e equipamentos muito caros para ficarem expostos aí sem uma vigilância maior, né?
2: Exatamente. Nós tivemos alguns casos, né, que já foram objetos de investigação, outros estão ainda com investigação em curso, né, desvio de insumos agrícolas, desvio do próprio produto, por exemplo, cargas de sojas, né, e tudo isso, né, gera então essa preocupação por parte das forças de segurança, um olhar mais atento e também orientativo para os produtores, né. Então o produtor, no que ele puder, ele tem que tomar as medidas, né, cautelares ali para evitar que esse tipo de fato aconteça, melhorando a segurança orgânica da sua unidade, né, colocando câmeras, instalando dispositivos ali de controle, de acesso a materiais que são mais caros, por exemplo, defensivos agrícolas, né, insumos, equipamentos, né, fazendo um controle a respeito da entrada e saída desse material e também do que é produzido, né, soja ou gado, enfim. Então existe todo esse trabalho orientativo, existe inclusive policiamentos, né, feito ali para o ar, como a patrulha rural, enfim, todo um trabalho por parte das forças de segurança para aumentar essa questão dentro do campo, mas, né, reforço, a participação do produtor é muito importante, ele tem que tomar esses cuidados e caso acontecer de um crime ali naquela propriedade dele, né, ele trazer essa comunicação para a gente apurar esse fato.
1: Uma atenção maior na contratação de pessoas para as fazendas hoje. A gente tem visto aí uma escassez de mão de obra, mas tem que continuar realmente averiguando quem que vai trabalhar dentro da fazenda, né? Saber aí o passado dessa pessoa. Né?
2: Com certeza. Dos fatos que nós apuramos aqui, né, dos vários fatos, principalmente relacionados a furtos, né, desvio de material dentro das fazendas aqui da região, todos eles, né, tiveram envolvimento de algum funcionário, todos eles. Que é muito difícil que alguém, né, um criminoso que esteja na cidade, não tenha nenhum conhecimento a respeito daquela propriedade rural, dê a ideia de ir até aquela propriedade e tentar subtrair sem saber que existe ou não algum produto valioso e que está ali a um alcance mais fácil. Então, a participação de funcionários em todas as investigações que nós tivemos, ela foi constatada, então é importante que se faça, né, esse filtro aí por parte de quem vai fazer a contratação e também o acompanhamento, né? Acompanhamento depois, no pós-contratação das pessoas que estão ali trabalhando junto com esses sistemas, né? Junto com uma atividade de controle, né, dentro das propriedades rurais. Então, controle de acesso, câmeras, isso é muito importante para aumentar a segurança das propriedades.
1: Na época de colheita também, vocês já identificaram casos também de desvio de cargas também.
2: Né? Exatamente. Tivemos casos, né, comunicados, né, tanto em Vila Bela, como em Ponte de Lacerda, Comodoro, né, onde também com a participação, né, de funcionários, houve desvio de cargas, né, durante o procedimento de carregamento e remessa desse material. Então, realmente, ali, as ações adotadas pelos produtores, né, reforçam e acabaram, inclusive, desaguando nessas informações que possibilitaram a investigação. Se houvesse, às vezes, até um trabalho um pouco mais controlado a respeito disso, talvez até evitaria. Mas é difícil, a gente sabe que é, e quando o fato acontece, a polícia está aí para investigar.
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1: Nossa gratidão aí ao delegado regional, João Paulo Berté, e toda a sua equipe pelo grandioso trabalho, né? Muito trabalho mesmo no final de semana. Gente, 270 toneladas de fertilizantes já espalhadas em três regiões aqui de Ponte Lacerda, né, sendo distribuída. Agora a polícia vai ouvir todos os envolvidos, quem comprou, né, quem fez a aquisição desse fertilizante. Enfim, é muita dor de cabeça agora, né, para quem vai ser ouvido. Agora, gente, fica o alerta aí, né? Tudo que vem fácil, pode desconfiar, tá? Se tá fácil demais, desconfie, pergunte, não custa nada, né? Vamos aguardar, então, o desfecho de todo esse trabalho aí da Polícia Civil. E o alerta aí, né? Essa escassez de mão de obra que nós citamos aí. Aí chega aquela pessoa na fazenda, é pronta para qualquer trabalho, desconfie. Aquela que está ali sempre pronta para atender da melhor forma, desconfie. Claro que, ao mesmo tempo também, sem colocar a pessoa em xeque, né? Vistorie, faça uma análise aí do currículo dessa pessoa, não deixe a pessoa assumir cargos de confiança dentro da fazenda sem realmente passar por o crivo do tempo, né, gente? E aí aquela expectativa, ela tem que ser suprida. 7h42, aqui na Conte é um alerta, né? Já pensou o delegado falar que todos os casos que eles têm investigado, de dentro da porteira para dentro das fazendas, de furto, tem ligação direta com funcionário contratado? Então isso tem que ficar realmente muito em alerta aí aos nossos pequenos, médios e grandes produtores da nossa região. Um rápido intervalo, na sequência mais informações para você.
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4: 7:43.

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3: 7:45.

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1: Às 7h45, você na Conte de Pontes e Lacerda, o principal da notícia. Vamos trazendo mais informações. O emprego desacelera e registra o pior maio em 6 anos. Yuri Hudson.
2: O Brasil abriu 72.960 vagas com carteira assinada em maio, segundo dados do novo CAGED, divulgado pelo Ministério do Trabalho nesta terça-feira. Apesar do resultado positivo, este foi o pior desempenho para um mês de maio desde 2020. No auge da pandemia. Na comparação com maio do ano passado, a geração de empregos caiu mais de 50%. O setor de serviços liderou a criação de vagas, com mais de 45 mil novos postos. Na sequência, aparecem construção civil, agropecuária e indústria. O comércio praticamente ficou estável. Ao comentar os números, o ministro do Trabalho, Luiz Marinho, atribuiu a desaceleração a política de juros praticada pelo Banco Central e também ao cenário internacional.
3: Queria chamar a atenção do Banco Central que precisa olhar melhor isso. Acho que a política monetária, do jeito que está, ela vem gerando um efeito muito negativo no mercado de trabalho, que era para estar mais positivo ainda. Mas não podemos esquecer também do efeito guerra. Eu acho que tem um efeito grande aqui também, das tarifas e do efeito guerra que criou um transtorno danado no mercado global e que tem as consequências no Brasil. Felizmente, nós estamos conseguindo manter a economia positiva, mas é um ritmo que poderia ser muito superior.
2: Mesmo com a desaceleração em maio, o saldo no acumulado do ano segue positivo. Entre janeiro e maio, o país criou mais de 767 mil vagas formais. O salário médio de admissão foi de R$ 2.384. Agência Rádio Web de Brasília, Yuri Hudson.
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0: 7h48, 7h48 na Conte. Vamos ao giro de notícias com Leno Falck.
1: Quarta-feira, 1º de julho de 2026. Este é o Giro de Notícias. Eu sou Leno Falck e você acompanha os destaques do momento. A ex-primeira-dama Michelle Bolsonaro deixou a presidência do PL Mulher. Ela comunicou o presidente do Partido Liberal, Valdemar Costa Neto. A decisão acontece após uma briga pública com o enteado Flávio Bolsonaro. Michelle alegou que vai cuidar da filha e do marido Jair Bolsonaro. Mais de 8 mil pessoas morreram em ações policiais no Rio de Janeiro desde 2019. Segundo estudo da rede de observatórios, divulgado hoje, negros têm 6 vezes mais chances do que brancos de morrer em uma operação policial no Rio de Janeiro. O STF decidiu liberar parte dos chamados penduricalhos pagos a juízes, procuradores e promotores, mantendo o teto de 35% do salário dos ministros, pouco mais de R$16 mil. A medida autoriza converter em dinheiro penduricalhos como férias acumuladas, licenças-prêmio e plantões judiciais. O governo federal começou a retirar os subsídios aos combustíveis criados durante a guerra entre Estados Unidos, Israel e Irã, após a queda do preço internacional do petróleo. A primeira medida é o fim do desconto de 35 centavos no diesel a partir desta quarta, e o ministro Dário Durigan já sinaliza novos cortes nos subsídios de gasolina e do próprio diesel. 2 pessoas morreram sufocadas durante as celebrações pela classificação da seleção do México na Copa do Mundo na madrugada desta quarta-feira. A Secretaria de Saúde da Cidade do México disse que equipes de emergência foram acionadas durante a festa nas ruas e encontraram um homem de 44 anos e uma mulher de 19 anos inconscientes. O Giro de Notícias é uma produção da Agência Rádio Web. Texto e apresentação, Leno Falck. Edição, Mário Melo.
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0: Às 7 horas mais 50 minutos, 7h50, você está na Conte, a briga de marido e mulher, ninguém mete a colher, entre aspas, né? É uma mentalidade que precisa acabar. Esta é a informação do comandante da Polícia Militar. Vamos às informações.
1: Com alto índice de violência contra a mulher e feminicídios em Mato Grosso, o comandante-geral da Polícia Militar, o coronel Cláudio Fernando Tinoco, afirmou ser um absurdo a expressão "em briga de marido e mulher, ninguém mete a colher". A fala do coronel ocorreu na manhã de ontem, durante a entrega de 47 viaturas da Patrulha Maria da Penha para reforçar o programa em todo o estado. Segundo o Tinoco, é necessário intervir nessas situações, já que em muitas delas, a mulher não tem como pedir ajuda. Abre aspas. "Nós já ouvimos muito que em briga de marido e mulher, ninguém mete a colher. Isso é um absurdo, porque a mulher, quando está passando por essa condição, muitas vezes não tem como nem pedir ajuda. Ela está social, culturalmente devastada", fecha aspas, enfatiza. O comandante também salientou que o combate à violência contra a mulher não é apenas responsabilidade do Estado, mas da sociedade como um todo. Por isso, essa mentalidade tem que ser mudada. Ele diz, a responsabilidade não é só das forças de segurança do Estado, de uma forma geral. A responsabilidade é de todos nós, de mim como policial militar, de você como repórter, e é algo que nós precisamos mudar, destaca o coronel. Tinoco ainda falou sobre a atuação da PM no combate à violência contra a mulher e contra os feminicídios, principalmente com a Patrulha Maria da Penha em Mato Grosso, que é considerado um sucesso pela secretária de Estado de Segurança Pública, coronel Suzane Tamanho. Conforme a secretária, mulheres que são atendidas pela Patrulha Maria da Penha em Mato Grosso não são vítimas de feminicídio. Segundo a secretária, dados oficiais obtidos pelo governo mostram a eficiência do programa. Além da entrega de ontem, o governo espera entregar mais 40 veículos ao longo do ano.
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0: E ainda falando da secretária de Segurança Pública de Mato Grosso, Suzane Tamayo, ela afirmou e pediu, fez um apelo aí às mulheres para que denunciem os agressores e salvem suas vidas. Vamos às informações.
1: A secretária de Segurança Pública de Mato Grosso, Coronel Suzane Tamayo, fez um apelo na data de ontem às mulheres vítimas de violência doméstica para que denunciem seus agressores e dessa forma possibilitem que haja ação das polícias, evitando assim o risco de serem mortas. A declaração ocorre 2 dias após o feminicídio de Valquíria Araújo Lopes da Silva, morta pelo marido no domingo, na cidade de Aripuanã. A secretária pontua que são vários os mecanismos que a segurança pública tem implementado contra a violência doméstica, tanto no monitoramento do agressor, quanto a assistência às vítimas de violência para que se reestruturem.
2: Hoje a gente fala que é um dos crimes que mais dói na gente. Por quê? Porque ele não é um problema da segurança pública, mas se torna um problema de segurança pública quando a gente vê esses crimes acontecendo, né? Então o que a gente pede, né? Espera que essas mulheres que realmente façam as suas denúncias, registrem seus boletins de ocorrência, porque se não houver esse registro, a gente não sabe qual é a capacidade que esse agressor tem. Muitas das vezes, quando a gente vai até um atendimento de feminicídio e puxa a ficha criminal desse agressor, a gente percebe que talvez nem tinha 1 ou 2 registros muito pequenos. Ela acaba não denunciando. Hoje a gente tem várias políticas públicas dentro do Estado que fazem essa transversalidade de moradia, de emprego para mulheres vítimas de violência. Então é o Estado de Mato Grosso, nosso governador, reforçando todas as medidas de combate à violência doméstica. É isso que a gente espera. Espero que até o final deste ano aqui, com todas essas ferramentas, com toda essa integralização, realmente a gente apresente dados positivos.
1: De acordo com as informações da Secretaria de Estado de Segurança Pública, em 2026, já foram registrados 24 casos de feminicídio no estado de Mato Grosso.
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0: h55 na Conte. Hoje, quarta-feira, é dia do Momento Empreendedor com Tiara Albuquerque na Conte.
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6: Olá, eu sou Tiara Albuquerque, eu sou empresária, palestrante e treinadora da Emetra e do Laboratório Santa Cruz. Eu estou aqui na Rádio Conte, no Momento do Empreendedor, e hoje nós vamos falar sobre cultura organizacional. Muitas vezes o dono ignora o time ou cultiva ingratidão até sem perceber. A gente deseja ser grato, mas quando se vê, a gente está reclamando. Cultive gratidão diária. Em uma cultura organizacional, hábitos simples constroem lealdade eterna. Crie o círculo da gratidão no fim do dia. Uma loja, ela fidelizou clientes por causa do calor humano, enquanto uma boutique fechou porque era habitual a reclamação constante. Tudo entrava na reclamação. E isso acabava sendo percebido pelos clientes. Nessa semana, coloque em prática o círculo da gratidão na sua empresa e veja o quanto a sua equipe, o clima organizacional começa a melhorar. A gratidão tem um poder fundamental. A gratidão cura. Inclusive, é um dos princípios bíblicos. Em tudo, dai graças. Coloque em prática hoje o círculo da gratidão para você ver o quanto a sua equipe trabalha mais motivada.
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0: Às 7h57, obrigado, Tiara Albuquerque, aqui na Conte. Mulheres terão 1 ano para denunciar violência doméstica. Kessy Balog.
5: Mulheres vítimas de violência doméstica e familiar agora terão mais tempo para denunciar o agressor. A Lei 15.438 de 2026, sancionada pelo presidente Lula neste mês de junho, amplia de 6 para 12 meses o prazo para apresentar queixa ou representação contra o autor do crime. A mudança altera o Código Penal, a Lei Maria da Penha e o Código de Processo Penal. O novo prazo começa a contar a partir do momento em que a vítima identifica quem cometeu a violência. A lei já está em vigor. A proposta foi aprovada pelo Congresso Nacional após passar pelas comissões de Segurança Pública, Direitos Humanos e Constituição e Justiça do Senado. Segundo os parlamentares que apoiaram a mudança, muitas mulheres enfrentam dificuldades para denunciar o agressor porque ainda convivem com ele, dependem financeiramente do parceiro ou sofrem com o medo, a vergonha e o trauma. Com a ampliação do prazo, a expectativa é garantir mais tempo para que essas vítimas consigam romper o ciclo da violência e exercer o direito de buscar proteção e responsabilização do agressor. Rede por Elas. Informar é proteger. Denunciar é salvar. Uma campanha do Grupo Rádio Web. Produção e reportagem, Cassie Balog.
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0: 8 horas em ponto aqui na Conte de Pontes e Lacerda. E com essa informação chegamos ao fim do Giro Conte de hoje. Já está aqui chegando para mais um Bom Dia Conte, o César Augusto. Né? 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
7: Oito horas.
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9: Sou o pastor Ricardo Stable e este é o quadro Palavra de Fé. O dia nasce trazendo consigo uma nova chance, um sopro de vida, um cuidado renovado de Deus sobre cada um de nós. No silêncio da manhã, no ar que respiramos, nos pequenos detalhes que muitas vezes passam desapercebidos, há um amor constante nos sustentando. Nem todos os dias são iguais, e isto também é graça. Há dias leves, outros mais difíceis, mas em todos eles, Deus continua sendo fiel. Por isso, antes de qualquer coisa, escolha agradecer. Agradecer pelo que foi, pelo que é e pelo que ainda virá. Que o seu coração permaneça em paz, mesmo em meio às incertezas, porque quem confia em Deus nunca caminha sozinho. Que Deus abençoe, em nome de Jesus.
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1: 8:02.
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2: 8:08.

Bom dia, com muita alegria, com muita paz, com muita determinação. Bora começar o nosso dia. 8:09 na programação, no oferecimento do Super Mais e Farturão. É, começamos assim, ó. É, pra ela. Elevar energias positivas para o mês de julho de 2026. É dia 1º de julho, tá? Hoje é dia da vacina BCG, também dia nacional do SESI. Hoje é dia de alegria, dia de olhar para os céus, agradecer a Deus, dia de agradecer por mais uma oportunidade de estar aqui. Hoje é dia de muita alegria, bom dia para as crianças que me escutam todos os dias, tá? A todas as crianças, bom dia, que Deus abençoe vocês, tá bom? Deus abençoe. Bora começar a nossa programação. Eita, coisa boa pra você que tá ligado de bem com a vida de aniversário hoje. Bem-vindo. Bem-vinda. Como é que tá sendo a sua programação, hein? Será que você vai ganhar a camisa da Seleção Brasileira no oferecimento da Conte FM e da Matec Norte? Faz o seguinte, envia sua mensagem pra cá no 653266-6095, tá bom? Fique ligado com a gente aí, pra você, portanto, concorrer a uma camisa da Seleção Brasileira. E nesse mês, que Deus te abençoe grandemente, que você possa conquistar todos os seus objetivos, que toda a sua programação seja feita com muito amor, com muita dedicação, que Deus te abençoe, tá? E que tudo dê certo, os seus planos neste mês que está se iniciando, com muita energia positiva, tá? E quando você estiver passando por qualquer momento de dificuldade, pega o telefone chamado coração, dobre os seus joelhos e ligue para os céus, que as linhas dos céus estarão sempre abertas esperando as suas ligações. Fale com o Pai, agradeça a Ele por estar aqui, por mais um dia de vida, por mais uma oportunidade que você tem para ser feliz, porque o dia de hoje jamais voltará. Então não desperdice, você nasceu para ser feliz. 8:11 na programação, nós vamos começando. Energia positiva, gente. Vem aí muitas oportunidades em julho. Oportunidades para você, para mim, para todos nós. Bem-vindo, Júlio.

Essa aí pra você, Loco é Namorado, na programação. Daqui a pouco vou tocar uma música em homenagem ao Paraguai. Bueno Valle, Asunción, capital de Paraguai. Paraguai fez bonito, hein? Paraguai fez bonito. Mandou a Alemanha, hein? Embora! Chuva que seu 7-1 pra lá, viu, Alemanha? Causador de choro. Essa música é um sucessão do Gustavo Mioto. E tá todo mundo pedindo aí na programação, hein? Alô, Sueli da Morada da Serra. Alô, Adenilson. Alô, Célia Oliveira. Alô, Regi.

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0: gosto faz barulho aí.
1: Eu gostei. Eu gostei, gostei, porque é bom demais, né? Alô, Antônio, fala comigo, Antônio. Bom dia, bom dia, bom dia, bom dia, menino.
2: Bom dia, meu garoto.
1: Bom dia.
2: Tudo bem, pai? Ótimo dia. Toca pra nós aí, Dormindo pra sonhar, tá bom? Essa moda é muito boa. Fechou? Toca pra nós, viu? Pra todo mundo estiver ouvindo, com meu amigo lá no Sítio Estrela lá, fechou? Tava ligando aí, pedir essa moda pra você aí. Toca pra nós aí, por favor, me coloca no sorteio.
1: Tá, beleza, meu irmão.
2: Um abraço, meu garoto.
1: Abraço pra você também, tudo de bom. Deus abençoe aí, tá?

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1: 8h34 na programação, se liga aí. Olha, um bom dia especial aí para o Edivan, para Dirce Fabris também, né? E o Edivan ligados lá em Adrianópolis. Alô, amigos de Adrianópolis, como é que tá por aí? Tudo bem? Abração especial para vocês. Alôzão pra Célio Oliveira, nativa aí, com o radinho ligado. Ô, Célia, tchau e obrigado.

0: Uma salva de palmas, Murilo Ruh.
1: Valeu, Goiânia!
2: Valeu, Murilo!
1: Delícia, tamo cara, junto. Tem que respeitar.
0: Que, é que isso?
1: Moda boa, lindo que demais. Moda boa, que moda.
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4: 8h37.

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17: Se liga aí, 8 horas 43 minutos. Rádio Conte, na boa com você, alusão especial para a turma na Bruna, papelaria e aviamentos. Abração especial para vocês aí, tá bom? Em nome da Bruna, papelaria e aviamentos, um abração para vocês, trabalhando com a gente aí. Valeu, Bruna, papelaria e aviamentos.

0: Se liga aí, 8h53 na programação.
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0: 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Faturando Super Mais, hora certa pra você. 8h53. Olha lá no Instagram do Antônio da Conte também. No Instagram Conte FM, você vai ver a entrevista sobre com o delegado daqui de Ponce Lacerda, né? Do delegado regional, João Paulo Berté. Ele fala sobre as orientações aos produtores rurais, né? Uma entrevista aí sobre a questão dos furtos registrados, né? Que tem envolvimentos de funcionários. Então, lá no Instagram da Conte FM, tá? Ou do Antônio da Conte, você vai acompanhar, portanto, todas as informações com o delegado regional, doutor, portanto, João Paulo Berté.
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13: Hora certa, 8h59 na programação. Alô, Evanildo Marques, obrigado pelo carinho da audiência. Quem tá ligadinho com a gente aqui é a minha amiga Marlene Martins. Tá ligadinha com a gente lá no Kia Supermercado. Obrigado pelo carinho da audiência. Alô, Luizão. Alô, Quentinha Marmitaria. Alô, Rosângela. Bom dia, bom dia, bom dia.

0: o pessoal no Posto Verdão aí ligado com a gente também. Muito obrigado pelo carinho da audiência.
1: Eu tô afim.
0: 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Bora que bora!

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2: A hora certa para você são 9 horas mais 10 minutos.

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2: Se liga na hora certa, 9 horas mais 28 minutos, 9h28 na programação.
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2: 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Alô, Quitéria!
4: Bom dia! Tudo bem, graças a Deus.
2: Eu também.
4: Coloco meu nome no sorteio aí de Portidosa. É Quitéria Bernardino Santo e Luzia Santos Silveira. O telefone é 996189389. Tudo de bom, fique com Deus, tá?
2: Tá, beleza, obrigado. Então,
4: dá uma música aí pra nós, pra oferecer pra todos que estiver ouvindo, pra você, esposo, todo mundo que estiver também, tá? Tudo de bom, fique com Deus.
2: Obrigado. Alô, Slane, obrigado também pelo carinho da audiência. Ô, Fabiola, tudo bem? Bora, na torcida aqui, tá de bem com a vida, valeu. Alô, Tânia, abração especial pra você, tá concorrendo também a camisa da Seleção Brasileira. Vambora!
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3: Farturão e Super Mais, é hora certa para você. 9:33 na programação. Alô, Rodrigão, fala comigo.
4: Bom dia, meu senhor Augusto.
3: É cachorro?
4: Aqui é o Rodrigo. Sempre na audiência, hein?
3: Opa!
4: Olha, eu vou vender a Ruxa. Tem como tocar uma outra pra mim? Você toca a Menina Aldeia e Lambadão. É, banda. É. Acho que é Scott Som, estilo som, coisa assim. Tá? Toca pra fazer Lambadão aí pra animar. Tô aqui trabalhando em casa. Eu fiz pra vocês na rádio, pra todo mundo de vocês aí. O meu vizinho José Carlos, pro Rico, tá? O Clóvis da Vinda Bahia. O Lixo Nescau, tá? O Anderson da Vinda Distribuidora. Minha irmã Cibele, a dona Célia lá de Paranaíba, tá? E o Beto na fazenda Folha Linda, Cássio de Mato Grosso. Estamos sempre na audiência, hein? Seu programa tá 10. Toca pra nós aí. É Menina da Aldeia. Toca Lambadão, hein? Toca Lambadão.
3: Menina da Aldeia. Valeu, galera.
4: Um pouco. Tchau, obrigado.
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0: Maria Corte.
1: Bom dia.
2: Alô, meu compadre Natanzinho. Olha, parece que eu tô no faroeste, olha.
3: Boa, americana. Hello, girl.
1: Isso é Rede Conte.
4: Crescendo com você.
3: É o Natanzinho, é o Natanzinho, é o Natanzinho.
2: Onde tiver um irmão dele, pode...
1: Bora que bora.
3: Volta, americana, pro seu vaqueiro.
1: Alô, Rosenilda, tudo bem com você? Abração especial pra você aí.
3: Conheci um América.
1: Um abraço aí pra todos os amigos ouvintes ligados na programação. Alô, pessoal da loja Quase Tudo, como é que tá por aí? Tá tudo bem?

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6: A hora certa para você, 9 horas mais 51 minutos.

0: grande show na temporada.
1: Muito bem, tá aí pra você, sucesso na programação, hein, Diego e Vitor Hugo, Beijei a Cura, é um sucessão bacana que você escuta aqui na Conte FM, a número 1. 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
2: 10:02.
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11: 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Hora certa, 10:08. Bom dia! Bom dia! Ó, Solange Marques, tá participando do sorteio, tá? 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

tá aí pra você, sucesso Wesley Safadão e Raí Vaqueiro. Na programação 10 e 14, se liga aí. Vem chegando um sucesso aqui, lançamento na programação. Quem canta era o Kleber e Cauã, Mil Adjetivos. Se liga aí.

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5: A hora certa para você, 10 horas mais 17 minutos. 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
5: Se liga na hora certa, 10h23.

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2: Bora, moçada. Op. Abração especial pro meu amigo Jairson Brito. Alô, Gerson Brito. Eita. Alô, Vani.
3: Bom dia.
2: Bom dia.
3: Grande amigo César Augusto.
2: É nóis.
3: Tamo gão, hein? Quero ouvir uma música hoje com o Eduardo Costa. Tô nem aí, né? A nova música dele, né? Tô nem aí. Se tiver sorteio, coloca meu nome, Irei da Silva, no Nato. Vai mexer o 12 milhões. Que trem bom, hein? Essa rádio pega bem longe, hein? Bem longe.
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2: Alô, moçada. Vamos chegando por aqui nesta manhã maravilhosa, 1º de julho 2026. Passamos da metade do ano. Agora vamos nos programar para os próximos 6 meses, hein? Nós, best de Deus, vamos chegar lá, 2027. É nóis, hein? 10 horas mais 31 minutos, 10h31 na programação. É nome da Vânia do Requeijão. A gente vai mandando aquela alusão especial pra vocês aí, né? Pra quem tá ligado com a gente.

0: 10h31 na programação.
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0: 10h31.

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1: Murilo Ruf, senhoras e senhores. Uma salva de palmas, Murilo Ruf, São Paulo.
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5: Hora certa, 11:02.
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5: Hora certa, 11:02.
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2: Olha, todos nós temos direitos iguais. Quem canta essa daqui é a Simone Mendes.
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2: 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Sucessão pra você na programação.

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1: 11:16.
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14: Olha aí, nome do favorito, 11:21 na programação, se liga aí. Abração especial para todos ligados com a gente, obrigado pelo carinho da audiência.
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4: Guilherme Santiago.
5: Marília. Ai, loirão. Vamos judiar desse povo.

0: Minha linda.
1: Tá aí pra você, 11h27 na programação. Ô, Anglia, tudo bem? Agora sim, anuncia pra mim aí, César. Olha, minha mãe perdeu o cartão, né? Não, o meu cunhado.

da Caixa Econômica, tá? Cartão da Caixa Econômica. Então, quem puder, quem encontrou, encontrar. É o telefone 659-9649-4105. É o WhatsApp aí para você mandar mensagem ou mandar mensagem aqui na nossa Rádio Conte, que a gente vai resolver também esse problema aí.

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0: Se liga na coach, para você que tá de bem com a vida nesta manhã maravilhosa, vem comigo.
1: César, quero participar da promoção da camiseta domingo.
0: Tá participando.
1: Meu nome é Ana Sampaio Antônio. Telefone 99618916.
0: Tá bom.
1: E João Eduardo Sampaio Antônio, meu neto.
0: Beleza, Ana Sampaio?
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0: Favorito e a hora certa para você, 11h45.

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21: Se liga aí, 11:51. Uma loção especial para todos os apaixonados de plantão. Olha aí, ó, na sua estante, quem canta é o Jades e Jades. Eu vou ficando por aqui, hein, agradecendo a Deus Pai Todo-Poderoso Criador por mais um bom dia. Prometo estar de volta amanhã, se assim Deus Pai nos permitir, tá bom? Pela luta do dia a dia que parece não ter fim, eu sempre agradeço a Deus Pai por tudo o que faz por mim. Eu sou o César Augusto, pode me chamar de amigo. Tchau! Fiquem todos com Deus, uma ótima programação, continue participando conosco aí.

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2: 12:00.
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10: 12:06.

Fica super à vontade, começando mais um mês aqui na nossa programação maravilhosa. Que delícia poder te receber. Primeiro de julho de 2026, tá no ar o nosso Toca Aí. Eu sou Cleide Coelho. É sempre um prazer e uma honra poder passar todos os momentos aqui com você, deixar cada minuto mais especial, porque a gente tem a sua companhia todos os dias aqui, não é não? Claro que sim. Já vai pro Instagram pra seguir a gente. @radioconte, @cleidecoelho.voz e @radioconte, mais o nome da cidade de onde é que você tá ouvindo a gente, pra estreitar melhor essa nossa amizade. Deixa eu te falar uma coisa bem legal aqui. Eu estava, inclusive, falando dia desse sobre a forma como as pessoas se comunicam. Então eu queria que você fosse lá no meu Instagram pra gente poder bater esse papo, porque eu já fui lá, já postei ontem, inclusive, um vídeo falando sobre comunicação. Você quer saber mais sobre comunicação? Vai lá no meu Instagram. Agora, a direção geral do Grupo Conte, Dr. Rodrigo Barbosa, conectando todos os dias comigo e com você a maior rede de rádios do estado de Mato Grosso. Posso aumentar o volume, produção? Tá autorizado? Aumenta o volume, o nosso Toca Aí tá no ar, vem!

0: gente, onde você estiver, para ficar perto de você na melhor programação e na melhor estação. Gente, o Marcelo Novaes falou sobre um possível retorno à novela Avenida Brasil, que vem agora na sua segunda edição. Daqui a pouquinho eu vou te contar, peraí.
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2: 12:35.

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3: Meio-dia e 41.

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3: 12:46.
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5: De volta com o nosso Toca Aí, o Brasil já sabe quem ele vai ter pela frente aí nas oitavas de final, na Copa do Mundo, será a Noruega do Haaland. Pois é, os noruegueses venceram a Costa do Marfim por 2-1 na terça-feira, com mais um gol do camisa 9, né, você sabe quem que é, é o Haaland. Ele garantiu ali a classificação da Noruega. O duelo entre Brasil e Noruega vai ser no domingo, dia 17, horário de Brasília. E a seleção chega embalada pela vitória sobre o Japão, mas terá um desafio tanto pela frente, porque assim, principalmente por conta desse jogador, o Haaland, que vive uma grande fase e já balançou as redes 5 vezes nesse Mundial. E aí, será que o Brasil vai conseguir passar pela Noruega agora, no próximo final de semana? Não sei, amor. Vou continuar acompanhando e te contando tudo, vem.

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Bora, bora, gente! 13-3 aqui na Conte! Chegamos por aqui, terçou, né? Hoje, dia top! 1º de julho de 2026. Quem fez, fez, né, gente? Quem não fez, já quase não dá tempo de fazer ainda. Mas se começar ainda, dá jeito. Dá jeito ainda. Já se foram 6 meses aí, né, gente? Então, bora começar aí. Já bora começar o mês de julho com o pé direito, ouvindo a melhor sintonia aí do Mato Grosso e do Brasil, 95,9, que é Rádio Conte pra você. Leile Vilela aqui na Rádio Conte, até as 15 horas de segunda a sexta-feira, trazendo aquela movimentação, aquela irreverência, fofoca, pop, baião, dance, internacional, rastapé, chamamé, é por aqui mesmo, aquela enxonada, aqueles pitocos da vida, né? Aqueles Teodoro e Sampaio, em pleno horário aqui, pós o almoço, é com Leile Vilela. Então, bora, bora, que o Toca aí está começando pra você. Hoje, dia 1º de junho, Dia Nacional da Vacina BCG e também Dia Nacional do SESI, pra galera aí que fazem cursos aí. Então, bora, bora!

Eita, Leile Vilela, tá por aqui, hein? Acho Raid pra você aqui com Board Drive e Derek Made aqui na Conte. Bora, bora, 13h05, gente. Hoje vai ser judiado, hein? Hoje vai ser judiado, já chegando mensagem aqui. Abraço super especial pro meu sobrinho aqui, Paulo Henrique, lá nos Estados Unidos, curtindo a gente. O Gesley também, o Adilce, tem uma galera aí top. O Paulinho também, lá em Massachusetts. E tem uma galera aí, ó, que hoje, bora, bora!

Sobe o som aí, hein? Vai pensando naquele final de semana, o que você tem programado pra mais tarde, o que você ainda tem pro próximo final de semana. Bora, bora. Ask you Ray. Sobe o som aí e canta junto comigo. Ask you Ray. Cê tá doido, Leile Vilela? Bora, começou!

Chegando aqui com Bruno Barreto, Texana 37, pra galera aí apaixonada pelo rodeio, apaixonada pelo cowboy aí, mas como diz Ana Castela, mamãe, não deixe seu filho ser cowboy, porque pensa no trem que é doído.

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4: 13:19.

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2: 13h25. 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Chegando pra você, Eduardo Costa, imagina eu.

Bora, bora, né, gente? Bora, bora, porque aqui na Conte é diferenciado. Aqui na Conte você já sabe como que é, né? Aqui quem manda é o nosso amigo ouvinte. E diretamente lá dos Estados Unidos, o Paulo Henrique pediu aqui, gente, ó. Lá de Fall River, Massachusetts, é isso, Paulo?

0: Obrigado, gente! Voltamos por aqui, né, gente? 13h35 aqui na Conte. Super abraço pra Cláudia Santos, que já está passando aqui pela Conte também. Quero participar aí, né, Leile? É isso aí, viu, galera? Sorteio no domingo aí de mais uma camisa aí pra você sair uniformizado aqui juntamente com a galera da Conte, em nome de Rádio Conte e Matec Norte, materiais para construção. No próximo domingo aí, no Domingão na Conte aí, com o nosso amigo Célio Fernandes, tem aí o sorteio de mais uma camisa, viu? Pra você continuar participando, top simples. Nome completo, número de telefone aqui no nosso WhatsApp Conte, pra você entrar pra aquela lista top aí e participar juntamente com os demais campeões aí da Conte, viu? Então não fique de fora. 3266-6095, o nosso WhatsApp Conte pra você participar dos sorteios, pedir música, mandar áudio, contar fofoca, é desse jeito aí. E falando em fofoca, super abraço aqui pro Gesley, chegou por aqui também, né? Abraço pra galera da pintura também aí de Boston, né? A galera da pintura em Boston curtindo a programação, Wagner, Murilo, Gilberto e o Franz. Isso aí, abraço pra vocês aí. Já mandei um abraço super especial aqui pro meu sobrinho Paulo Henrique, lá de Massachusetts. Abraço pra você, Paulo, já curtiu aqui Pedro e Benício, lembrança boa aqui na Conte. A Nadir chegou por aqui, fala comigo aí, Nadir. A Nadir já mandou um áudio aqui, gente, participando da programação.
1: Oi, Leila, boa tarde. Tem uma ótima quarta-feira, 1º de julho de 2026. Se tiver a camiseta do Brasil, coloca meu nome no sorteio, tá, Leila?
0: Tá bom. Coloco sim, Nadir, no próximo domingão aí, no Domingão na Conte aí com o Célio Fernandes, tem sorteio aí de mais uma camisa da seleção brasileira, viu? A Quitéria Bernardino chegou aqui também, fala comigo, Quitéria.
2: Boa tarde, Lady Lely, a Quitéria Bernardino Santos. O meu placar para o Brasil vai ser de 4-1, tá?
0: Eita, daneira!
2: Se tiver sorteio, coloca o meu nome. No post dado, Quitéria Bernardino Santos. No telefone, é 996189389. Tudo de bom, fica com Deus.
0: Tudo de bom pra você também, viu? Pra participar aqui do sorteio da camisa da seleção, é só você mandar aqui até o próximo sábado no nosso WhatsApp 3266-6095, você mandar o seu nome completo e seu número de telefone, tá? A Quitéria tá citando aí que quer participar da promoção do Posse Daza. Essa promoção, Quitéria, é somente no sábado, tá bom? Lá com o Gia Kennedy, lá no Sabadão Mix, aí você manda seu nome lá pra você concorrer lá com ele, tá bom? Mas a camiseta da seleção você pode participar aí a semana inteira. O nosso amigo Jonatas Paulino, estou por cá e quero participar. 4-1 placar, hein? Menino, vocês estão porreta mesmo, hein? Gente, falar pra vocês, eu tô no medo, tô no medo daquele norueguês. Você tá doido? Como eu vi no TikTok por aí, aquele cara tem 2 metros. Ele é pra jogar bola ou é vara pra tirar manga? Aquele cara, você tá dormindo. Aqui lá, se ele atropelar o Neymar, menino, vai sobrar pedaço pra todo lado pra juntar na segunda-feira. Mas bora, né? Energia positiva, pensamento positivo, vamos imaginar e pensar, cruzar os dedinhos que vai dar certo, e vai dar certo, acredito que vai. A nossa amiga Cristiane passou por aqui também, mas bora curtir agora Wesley Safadão, Zé Vaqueiro, já a gente volta. Super abraço pra galera lá da fábrica Margonato, as costureiras estão lá escutando, ouvindo e aproveitando lá as seleções aí da tarde da Conte.

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0: 13h41.
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2: 13h47. Chegando pra você aqui na Tarde da Conte, é o Toca Aí no Ar. Chegando pra você, Memories, aqui na sua tarde, 13h47.

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2: Tem pessoa que é melhor ir embora da nossa vida, né, gente? Fala sério.

0: Tamo junto, meus irmãos. É assim.
1: É, essas passagens que eu comprei, esses hotel que eu reservei, pelo visto eu vou ter que enfiar no

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2: Quem não lembra dessa, hein? Olha só, Los Hermanos, Ana Júlia. Essa é bem antiga, hein? Mas é boa, hein? Quem não lembra dessa?

0: deixou na temporada.
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2: 14 horas em ponto aqui na Conte, 95,9.
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1: Aqui na Conte, você já percebeu que o clima está louco? 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
2: 14:06 aqui na Conte.
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2: Chegando pra você, Swing e Simpatia, aquele lance lá.

0: você tá curtindo aí, Leia Braga, álcool em gel na mão e Jesus no coração, menino do céu, isso é pra quê, gente? Isso é pra quê? Pra tirar as coisas ruins, será? A Nadir Alves Dutra passando por aqui na Conte, curtindo aqui juntamente com a galera da Conte esse programa top que é o Toca Aí e reverência de todas as tardes. Bora, bora, então, porque tem uma galera top participando aqui na Conte também. A Sandra Maciel, oi, boa tarde. A Sandra lá de Vila Bela. Boa tarde, Sandra. Boa tarde pra você. Boa tarde pra toda a galera aí da Vila Bela. A Fabiola Jara, quero participar do sorteio da camisa do Brasil. Sorteio da camiseta do Brasil, gente, será no domingo aí, lá no programa Domingão na Conte com Célio Fernandes, viu? Então, não deixe de participar. 3266-6095 é o nosso WhatsApp Conte pra você participar. Aí ficar por dentro de todas as promoções da Conte. A Elisete passou por aqui. Oi, oi, oi, oi, né, Elisete? Oi, boa tarde pra você. Ela mandou um monte de oi aqui.
1: Oi, boa tarde. Quem fala é a Elisete aqui. Tudo bem? É de ontem, tá? É... Toca pra nós aquele Teodoro Sampaio. Água no leite. Eu lembro do tempo que eu tirava leite.
0: Você fazia essas artes?
1: Então toca pra nós aí. Tudo bem, minha linda?
0: Tudo bem.
1: Eu vejo todo dia aqui no seu tato você falando, ô, menina, menina feliz. Eu acho tão bonito você, muito, muito feliz, muito contente, falando, ô, menina linda.
0: Obrigada.
1: Tudo bem, minha linda?
0: Tudo bem.
1: Toca pra nós essa música aí. Eu tô aqui fazendo faxina aqui na minha casa. Tudo bem? Me chama Elisete Martim, tá?
0: Tá bom.
1: Tudo bem?
0: Tudo bem com você. Boa tarde pra você, Elisete Martins. Já, já vou colocar aqui essa musicona top aqui pra você. Água no leite aqui pra Elisete, viu? Pra toda a galera que curte a Conte aí. Muito obrigado pelos elogios. Elisete, ô menina feliz, ô menina feliz. Menino, você sabe de nada, gente. Mas é assim, né, gente? A gente tem que viver um dia de cada vez, uma vez de cada dia. E o que passou era ontem. É menos um, né, Elisete? Então, bora pra cima, porque aqui é Conte. Bora lá com o Hélio de Oliveira, passou por aqui também.
2: Boa tarde, minha amiga Leila. Tô por cá ligado no seu programa, viu? Eu gostaria de pedir um modão aí da raça negra. Qualquer uma deles, todas é top de linha. Tá bom? Do fundo do baú aí, manda pra nós aí. Tô por cá ligado só pra curtir. O Elinho de Oliveira. Tchau, obrigado.
0: Tchau, obrigada, Elinho. O Elinho passou por aqui, raça negra, daqui a pouquinho também, né, Elinho? Já é 12h20, gente, já, já, encerrando o Toca Aí. O Leandro lá do Lava Jato, boa tarde, quero participar do sorteio. Leandro Soares Santana dos Santos, toca uma música aí pra nós, ofereço pra quem tá curtindo a rádio. Ah, Você Longe Me Querendo, do Grelo. Menino do céu, você tá doido, você tá longe me querendo. Olha essa música, uma hora dessa, menino, você tá doido. Alquigel, eita, Leile, boa tarde. Tarde, menina Leile, tô ligadinha aqui no programa. Essa aqui é a Ana Ribeiro, o Valdecir Schwab, diretamente lá de Vila Bela. Quero participar do sorteio da camisa da seleção. Toca aí os Monarcas, Santuário de Chucros. Isso aí, hein? E já mandou o número de telefone aqui pra participar também da programação da Conte. O Antônio passou por aqui também. Já, já tem áudio do Antônio aqui e de toda a galera lá do Novo Horizonte. Bora ali faturar, gente. Já, já a gente volta aqui com muita moda boa aqui na Conte pra poder encerrar mais um blocão top aqui na tarde da Conte. Bora, bora. Já, já a gente volta. 2h22.
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0: Bora, bora, 12h23 da Conte. 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
0: 2h26. Chegando pra você, música top aqui, Simone Mendes, Direitos Iguais. Porque essa mulher arregaça, hein? Pensa numa bicha boa de gogó.

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0: Uma salva de palmas, Murilo Ru.
1: Bora chegando aqui com o Henrique Juliano pra Marluce, a Marluce Moraes. Boa tarde, Leile. Manda um oi de Henrique Juliano aí pra nós aqui na Vila Guaporé. Minha mãe tá ligada na Conte, a Vera Lúcia. Beleza, então já bora curtir, então. Só eu senti aqui, tá? Conte, bora logo.

0: Essa aí é a nova batida de Bruno e Barreto, os cunhudos. E aí, você é cunhudo ou você é macio?
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0: 14h40.

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6: 2h45.
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0: Gostou, faz barulho aí.
1: Você acabou de curtir aqui na Conte, Zé Neto e Cristiano, Cadeira Cativa. Menina, eu acho que essa música não deveria nem ser chamada de Cadeira Cativa. Eu acho que o nome dela teria que ser Nós Namora. Porque ela fala, se nós não arrumar amor na vida, nós namora. Ah, cê tá doida. E Cadeira Cativa. Oh, é cada coisa que o povo inventa. Mas inventaram o tal do relógio. E já é 2h51. E temos que ir embora, né? Porque já vem chegando aí Célio Fernandes. Convém com a gente até as 19 horas aí, ó. Completando esse playlist top aí da quarta-feira. Que hoje, 1 de julho de 2026, há 6 meses atrás, quem fez, fez, né? Daqui a pouco a gente já tá falando, ah, lá no Natal. Lá, não, bem ali. Natal tá bem ali, gente. Você tá doido? E pra galera aí que tá super feliz aí, que a criançada vai entrar de férias. E vai tudo pra dentro de casa. Ou tá do 6-7, né, gente? É 5 dias tentando, 6 dias passando raiva, né? Ô, gente, que isso, né? Os professores, os educadores precisam de férias, refrescar a mente, né? Precisam aí se cuidar também, né? Afinal, tem muito pai e muita mãe aí que acha que professor tem que educar filho. Não, filho, você educa em casa, né? Eu não sei se é porque eu sou daquela época lá da varinha de goiaba, da varinha de amora, sabe? Da época lá do emoção do escote com buchinha. Eu sou lá daquela época do caroço do milho, minha mãe lá da época da palmatória, a época que você educava o menino. Aí hoje fala assim, não pode bater não, você não pode espancar, mas umas varadas não mata ninguém não, viu? Então eduque, gente, você agora nas férias, você quase não arrancar os cabelos. Mas bora, né? 2h52 aqui na Conte, Célio já chegando por aí, bora, né? Bora dar tchau aqui pra galera. Ana Ribeiro tá aqui, ó, erguendo a mão já desesperada, Ana. A Marluce Moraes, a Solange Marques passou por aqui, a galera lá do Lava Jato, a galera também lá do Alto Centro, do Centro Automotivo Martinelli. Isso aí, viu, gente? A galera lá da Martinello, Lojas Martinello, Centro e Bela Vista também. Super abraço, super beijo pra vocês aí. A galera lá do Super Mais, em nome do Alexandre Pachuri aí, a galera do Açougue. Abraço pra vocês. As meninas lá da Margonatos, as costureiras lá curtindo a Conte. A galera também lá da Tropicali, super abraço pra vocês. Galera lá da Lotérica Mega Sorte, a Fabiola do Ateliê Luluzinha. Abraço pra você aí, super beijo, Gesley, o Paulo Henrique, o Adilson, o Valdivino, o Cleverson, essa toda a galera aí que tá lá nos Estados Unidos, Massachusetts, Somerville, Haversal, né? Haversal, menino do céu, Boston, tem uma galera aí trabalhando aí de montão, em Portugal também tem o Neusandro, abraço pra você aí, tá curtindo aí a galera aqui da Conte de Pontes Lacerda pelo aplicativo, a galera da Ampla Terraplanagem, a galera também da VF Gomes, abraço pra vocês aí, a galera também lá do Posto de Molas Carretão, abraço pra vocês aí, ótima tarde pra vocês, galera, bora curtir mais algumas aqui, Kleber e Cauã e Lauana Prado, efeitos pra você aqui na Conte, e amanhã a gente volta com mais música, mais irreverência, mais brincadeira aqui durante a tarde, viu? Super beijo pra vocês, fiquem com Deus, até amanhã, tchau, fui!

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10: Confira a hora certa agora, são 15 horas e 6 minutos.
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aí, tudo bem? Boa tarde pra você que tá na sintonia, Conte. Obrigado pelo carinho, obrigado pela audiência. Tô chegando nessa tarde gostosa. Hoje, 1º de julho, começando o mês. Graças a Deus! E por que que eu não tô feliz? Rapaz, felizardo demais, né? Mais uma data, mais um ano que se foi, graças a Deus! Completando mais um ano de vida nessa data tão legal, né? Ô, Deus, obrigado por mais um dia, por mais um ano! E tô por cá, hein? Nessa data especial de aniversário, eu vou até às 19 horas, trazendo muita música, muita descontração no seu rádio! Boa tarde pra você que tá na sintonia. Ah, pra você que tá ligado aí no sítio, na chácara, na fazenda. Pra você que tá ligado aí na programação da Conte, aquele abraço. Seja bem-vindo, seja bem-vinda sempre. E com a graça de Deus, pra você que tá na sintonia do seu carro. Ah, ligadinha aqui na Conte. Está começando mais um programa. Vem com a gente. Ó, e pra ficar bom, vou trazer Forró Boys, Inimigo da Paixão, pra animar sua tarde.

Agora 15 horas e 15 minutos. As Leões chegando, marca de batom aqui na Conte. Mandar aquele boa tarde pra Ana Ribeiro. Ô, Ana, obrigado, minha querida. Um abraço especial pra você, tá? Tá na sintonia, quem tá também, nossa amiga Célia. Todo o pessoal curtindo aí a 95. Seja bem-vinda!

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2: Confira a hora certa, 15 horas e 19 minutos.

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9: Confira a hora certa, agora são 15h24. 15h24 aqui na Conte. Boa tarde pra você que tá na sintonia. Hoje, né, quarta-feira gostosa, quartou! E aí, tá tudo bem com você nessa quarta-feira? Rapaz, eu espero que esteja bem, viu? Porque eu tô mil maravilha! Mandando aquele alô especial pra você que tá aí na 95, pra você que tá no seu carro, pra você que tá na sintonia do trabalho, ligadinho aqui na Conte. Ótimo trabalho pra você, tá? Tô mandando aquele alô especial também pra você que tá ouvindo aí a 95 pelo aplicativo. Boa tarde também. Vamos chegando, quem tá na sintonia, meu amigo Rodrigo, Rodrigão na sintonia. E aí, Rodrigo, bom dia, meu amigo, bom dia, não, boa tarde, né, rapaz, locutor confunde. depois do 50, né, acontece isso mesmo. E aí, Rodrigão, beleza?
10: Fala, amigo, sabe, Fernando, que é o Rodrigo, sempre na audiência, hein. Qual
9: opa.
10: É da Ruxa? Tá com as propostas atualizadas, Fátima Leão, respostas na rádio aí, pro César Augusto. Alelho, com antes, já era para o pessoal da rádio. Meu vizinho José Carlos, Curico, o Clavão da Vila Bahia, que é muito chegado a gente, tá? Nilson Nescau, o Anderson lá na Agro Distribuidora, tá?
9: Sim.
10: A dona Célia, minha irmã Cibele, e o Beto na Fazenda Funda Linda.
9: Bom, tá aí.
10: Vocês Mato Grosso, sempre na audiência, hein?
9: Sim, gente boa. Mas?
10: Tô aqui. Pensando num B.O. que apareceu aqui pra mim.
9: Eita!
10: Mas a gente põe na mão de Deus que Deus resolve, né?
9: Eita, tá tudo certo, meu amigo!
10: Vem pra nós aí, sempre na audiência, hein? Tô aqui pintando um bagulho ali.
9: Isso, tá vendo aqui? Já colocou aqui, tá trabalhando meu amigo Rodrigo. Ê, Rodrigão! Um abraço pra você, obrigado pela audiência. Eu que te agradeço, meu amigo. Daqui a pouquinho eu toco sua música, tá? Quem tá ligado é o Miguel, lá em Adrianópolis.
11: Boa tarde.
9: Tudo bem?
11: Como vai vocês?
9: Opa, tudo na paz, Miguel. Um abraço pra você, pra toda a galerinha bonita aí de Adrianópolis. Obrigado pela audiência aí, tá? Ah, quem tá na sintonia também, muita gente curtindo aqui, né? Deixa eu conferir quem tá mais na sintonia aqui.
12: Alô?
9: Boa Oi, tarde. Pode falar.
12: Marcelo Fernando.
9: Eu.
12: Roda pra mim. Contigo para a dura, cordão de ouro.
9: Eita.
12: Se não for possível.
9: Eu Vai ser possível.
12: Da Célia. Não sou o dono do mundo, mas sou filho dele. Pode me chamar de amigo.
9: Arrô.
12: Tchau, obrigado.
9: Você tá podendo, hein? Esse é o Cabeça Branca, gente boa, irmão da Célia. Daqui a pouquinho eu toco pra você também aí, tá bom, meu querido? Agora são 15 horas e 27 minutos, tá chegando o Sorriso Maroto, Ferrugem, ela, seja bem-vinda a 90.

boa tarde pra você, agora 15 horas e 34 minutos, aqui na Conte pra você que tá na sintonia, vem com a gente, tá? Na melhor programação dessa tarde, tá bom? Olha quem tá na sintonia, ligadinho com a gente também, deixa eu conferir aqui, né? É a Marluce Moraes, tarde Célio, ô, tudo bem contigo? Manda um alô aí pra minha mãe aqui na Vila Guaporé. Beleza, minha amiga Marluce, manda sim, viu? Um abraço pra toda a família aí ligadinha, tá? É a nossa amiga Marluce Moraes, lá na Vila Guaporé, curtindo a programação, pedindo pra mandar um alô pra Dona Vera. Ô, Dona Vera, tudo bem, minha amiga? Aquele boa tarde pra vocês aí, tá? Obrigado pela audiência. Quem tá na sintonia também, deixa eu conferir aqui. Ah, o Miguel já falou com a gente, né? A Ana Ribeiro. Ô, Ana, tudo bem contigo?

Oi, Célio, desculpa aí. Toca uma música do João Paulo e Daniel, Estrela Perdida. Ela aparece para todos que estão na escuta do programa. Ana Ribeiro, um abraço para você, obrigado pela audiência, minha amiga. Sempre na sintonia da Conte, tá? Um abraço especial para vocês aí. Seja bem-vindo a 95! Vamos chegando aqui para animar sua tarde, vou trazer a banda de Javu. Quero mandar especialmente para quem tá na sintonia. Toda a galerinha bonita, meu amigo Monstrinho. Alô, Monstrinho, tudo bem contigo? Toda a galerinha bonita aí da Moncar, sintonizado com a gente. Alô, Moncar, Alta Elétrica, um abraço para toda a galerinha aí, Monstrinho e companhia. Aí pra vocês aí, tá? Todo o pessoal na sintonia, curtindo a nossa programação aqui na Conte, tá bom? Vamos trazendo o pagode do alemão, recordando aí os Mamonas Assassinas.

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1: Confira a hora certa, 15 horas e 46 minutos.
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0: É, minha amiga, agora são 15h52, 15h52. Pra você que tá na sintonia, obrigado pela audiência, tá? Pra você que tá na fazenda, no sítio, na chácara, na fazenda, ó, pra quem tá no seu carro, na sintonia da Conte, hein? Olha, continua mandando sua mensagem, continua participando com a gente aqui, a promoção Conte na Torcida pelo Brasil, tá? Ó, será sorteado no meu programa domingo, hein? 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E aí? Vai, Brasil? Ah, com certeza, hein? Vamos que vamos! 15 horas e 52 minutos pra você que tá na sintonia ligadinho, igual do seu meu amigo Rodrigão, coladinho, né, Rodrigo? Ah, deixa eu conferir quem tá na sintonia também aqui na Conte, né? É o amigo Antônio, Antônio tá na sintonia também, curtindo a 95. Ô Antônio, boa tarde pra você.
1: Boa tarde, sério.
0: Boa tarde. Tá bom, garoto? Graças a Deus.
1: Deixa eu falar pra você, toca pra nós aí, Zeca Pagodinho ou que é caviar. Toca pra nós aí, fazer um favor. Moro, pessoal, quero ouvir aqui na obra, então bota pra nós aí, fazer um favor. Hein? Muito obrigado, meu garoto. Um abração, fique com Deus. Coloca no sorteio aí, tá bom?
0: Beleza! Obrigado, trabalhando um e batendo aí, rapaz. É, tá no batente mesmo, viu? O que é caviar? Ah, não comi. Nunca vi, só ouço falar. Tá igualzinho eu também, viu? Nunca vi, só ouço falar, hein? Ah, quem tá na sintonia também aqui da Conte, né? Deixa eu conferir aqui, todo o pessoal, Ivanildo também na sintonia. Oi, Ivanildo, um abraço pra você, meu amigo. Obrigado pela audiência, tá? O pessoal pediu música aqui, tô tocando na sequência. Quem pediu música também aqui foi o Cabeça Branca, né? Irmão da Célia. Ô, vou tocar, ele pediu um trio Parada Dura, pode ser essa aqui, eu vou tocar pra você, né? E oferecer também especialmente pro Miguel, lá em Adrianópolis. Pode ser essa aqui, né? O trio Parada Dura, Amigo da Onça. Vou mandar pra todos, pro Cabeça Branca, pro meu amigo Miguel, lá em Adrianópolis, né? E pra todos que tá na sintonia da Conte. Tá chegando primeiro, Zeca Pagodinho, Caviar, trio Parada Dura, Amigo da Onça. Boa tarde!

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3: Confira a hora certa, 16 horas e 1 minuto.
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4: Confira a hora certa, agora 16 horas e 8 minutos.

0: Na sintonia, tudo bem com você? Eu, rapaz, pensa num cara que, ó, hoje, né? Ainda mais hoje, nesse dia tão especial, graças a Deus, né? Mais uma vez tô por cá, né? Mais um ano de vida, só tem que agradecer a Deus. Você tá doido, rapaz? Precisa mais de nada, só falo pra Deus, me dá saúde pra mim correr atrás. Só isso, viu? Né? O resto, meu filho, o resto... É Deus na frente, ó, e persistência, viu? É o recadinho que eu falo pra você, tá? Pede mais nada pra Deus não, só pede saúde e um trabalho pra você trabalhar e ocupar sua mente todos os dias, tá? E trazer aí o alimento pra sua casa. Só isso, meu amigo! Agora são 16 horas e 9 minutos. 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
1: Boa tarde, Célio. Boa tarde a todos ouvintes da Rádio Conte. Você pedreiro, serralheiro, construtor. Você que tá ouvindo essa rádio animada aí, abração. 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
0: 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Agora são 16 horas e 10 minutos. Quem tá na sintonia também, deixa eu conferir aqui a Dona Ieda. Ah, a Dona Ieda pediu música. Já vou tocar daqui a pouquinho pra ela também. Ela pediu música, né? Dona Ieda, um abraço aí, tá? Tá todo o pessoal ligado. Deixa eu colocar a Dona Ieda no ar. Não, Dona Ieda não falou comigo ainda. Falou? Ô, Dona Ieda. Tudo bem, minha amiga?
2: Boa tarde, Sérgio Fernando. Estou de volta aqui no Barra do Prata. Estou aqui no Retiro. Cheguei hoje, às 7 horas da manhã, Pontes Lacerda. Estou aqui no Retiro de Barra do Prata.
0: A Barra do Prata,
2: quero pedir a música do Fagner, Borbulha de Amor. Quero oferecer para você e para todos que estiverem no estudo da programação, para meu esposo Carlos, minha amiga Lisângela e para todos que estiverem na escuta. E para todos os locutores e locutores da Rádio Conde, Sérgio Fernando.
0: Fechou, minha amiga!
2: Toda a galera da Triunfo.
0: A Triunfo também?
2: Todo mundo lá hoje, estou aqui.
0: Fechou, minha amiga! Um abraço para Dona Ieda, ligadinha, né? Na Barra do Prata. Um abraço para vocês! Daqui a pouquinho na sequência toca o Fagner pra ela, porque tá chegando agora a banda... banda Calypso pra animar sua tarde, neném! 16 horas e 11 minutos!

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4: Confira a hora certa, 16 horas e 19 minutos.

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10: Confira a hora certa, 16 horas e 24 minutos. Vamos chegando aqui com música do Fagner. Donieda pediu, tá chegando pra ela. Seja bem-vinda, 95. Nossa,

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2: Aquele boa tarde para você. Agora são exatamente 16 horas e 28 minutos. Tá chegando o Antônio Luiz. Boa tarde, Antônio.
3: Opa, boa tarde, Célio. Boa tarde a você acompanhando a Conte nos quatro cantos do Vale do Guaporé. JBS abre vagas de emprego para operador de produção. Recebo aqui a analista de RH lá da JBS, a Carla Camargo, para falar um pouquinho para nós dessas vagas, o que faz um operador, os requisitos, enfim. E essa oportunidade aqui, Carla, mais uma vez, seja bem-vinda à Conte. Fala um pouquinho para nós dessas oportunidades que vocês estão abrindo hoje para o mercado aqui da região.
4: Boa tarde, Toninho. Boa tarde, ouvintes. Então, a JBS agora está disponibilizando em torno de 40 vagas aí para as áreas produtivas, mais especificamente para o operador de produção. O que o operador de produção faz? É aquela pessoa responsável a trabalhar com a embalagem, a montagem das nossas embalagens, seja de forma mecânica ou manual, ou seja, a pessoa vai trabalhar manualmente com as nossas embalagens ou nos nossos equipamentos, nas esteiras, enfim, embalagem a vácuo, emplastificando, tem que posicionar eles nas esteiras, não é necessário ter experiência para essa função, então assim, nós ensinamos o operador de produção a trabalhar, também pode auxiliar com carimbo, etiquetas, enfim, é uma experiência que você não precisa ter, a gente vai qualificar o colaborador que se candidatar para essa vaga.
3: E existe alguma, de repente, é um serviço forçado, tem peso, carrega peso, só para a gente ter uma noção, porque vocês abrem para homens e mulheres essas vagas, né?
4: Sim, as nossas peças, elas chegam a pesar até 27 quilos, né?
3: Então aí fica a critério, né, os homens e mulheres interessados também procurar. E o que fazer? Existe algum pré-requisito para essa contratação, para essa análise aí?
4: Os interessados nos procurem na empresa, né? Nosso recrutamento, ele acontece às 7 horas da manhã,

0: Adrianópolis, tá? Adrianópolis,
1: e nesse local também tem transporte,
0: tem,
1: né?
0: Tem transporte. Inclusive, Adrianópolis, nós estamos ainda com 15 vagas no ônibus. Então, interessados da região aí, podem procurar o motorista aí ou alguém da cidade que já trabalha na JBS. O ônibus sai da região em torno de 4h30 da manhã, né? E pode se deslocar até a unidade de JBS de Pontes Lacerda para a entrevista, que acontece às 7 horas da manhã.
1: Bom, você que está acompanhando a Conte, são 40 vagas. E eu queria que você falasse um pouquinho também dos benefícios que a JBS oferece, além do transporte aí dessas pessoas que vão para o trabalho do dia a dia.
0: Exatamente, nós já falamos aí do transporte, né? Nós temos também o cartão alimentação, temos o plano odontológico e plano de saúde Unimed, temos o restaurante local, né? Então nós oferecemos café da manhã, almoço, janta na unidade. Lavanderia, então, no caso, o colaborador vai chegar, vai ter roupa limpa, não vai precisar trabalhar com a roupa própria, tem os armários com a sua roupa organizada todos os dias para trabalhar, no outro dia vai pegar a roupa limpa novamente. Então, a nossa lavanderia está lá para poder nos dar esse apoio aí com relação ao uniforme.
1: O recrutamento, então, começa nessa quinta-feira e vai até quando? São 40 vagas que a JBS está disponibilizando, gente.
0: Sim, acontece de segunda a sexta, né? Então, os nossos recrutamentos. Então, qualquer dia da semana que você chegar lá às 7 horas da manhã, nós vamos estar entrevistando. Caso as nossas vagas se encerrem, aí a gente vai estar colocando o candidato em um banco de talentos para uma futura oportunidade.
1: Portanto, então, venha para a JBS. Quero que você deixe o contato aí, o WhatsApp, para a rede social. Vamos deixar na tela também. Fique à vontade.
0: O nosso telefone WhatsApp é 3266-9115.
1: Então, você que está acompanhando, Carla, obrigado pela presença aqui, o pessoal do recurso do RH da JBS, sempre trazendo, disponibilizando as vagas também aqui na Conte. E a gente deseja sucesso aí, que realmente as pessoas venham trabalhar nessa grande empresa que tanto contribui para Pontes Lacerda e a nossa região. Obrigado, Carla.
0: Obrigada, pessoal. Venham trabalhar na JBS aí, uma das maiores empresas de alimento, né, do mundo, também das maiores empregadoras, a multinacional que mais emprega no Brasil.
1: Ok, então, daqui a pouco eu volto na Conte com muito mais informações para você. Não perca a oportunidade. São 40 vagas e a JBS fazendo, então, toda essa seleção. Participe, procure. É oportunidade de emprego em Pontes Lacerda.
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3: Aquele boa tarde pra você, agora 16 horas e 34 minutos, depois do Giro Notícia, estamos chegando com música pra você, o Wesley Safadão, Vaqueiro, pra você na sintonia da Conte.
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3: 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Confira a hora certa, 16 horas e 37 minutos.
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5: Sou o pastor Ricardo Stable e este é o quadro Palavra de Fé. O dia nasce trazendo consigo uma nova chance, um sopro de vida, um cuidado renovado de Deus sobre cada um de nós. No silêncio da manhã, no ar que respiramos, nos pequenos detalhes que muitas vezes passam desapercebidos, há um amor constante nos sustentando. Nem todos os dias são iguais. E isto também é graça. Há dias leves, outros mais difíceis, mas em todos eles, Deus continua sendo fiel. Por isso, antes de qualquer coisa, escolha agradecer. Agradecer pelo que foi, pelo que é e pelo que ainda virá. Que o seu coração permaneça em paz, mesmo em meio às incertezas, porque quem confia em Deus nunca caminha sozinho. Que Deus abençoe, em nome de Jesus.
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3: Confira a hora certa, 16 horas e 43 minutos. É, eu tô por cá, hein? 16 horas e 44 minutos pra você que tá na sintonia da Conte. Boa tarde pra você! Alô, você que tá no sítio, na chácara, na fazenda, pra você que tá no centro da cidade, né? Um abraço especial. Olha só, Rodrigão falou, ó, manda um alô especialmente lá pra Célia. Ô, Rodrigão, e fala, né? Que era gente boa de Paranaíba. Lógico que a Célia é gente boa de Paranaíba. Essa aí que é, hein? Ei, Rodrigão, um abraço pra você aí, tá? Obrigado pela audiência. Olha quem tá na sintonia também, a Joelma. Ô, Joelma, né? A Joelma da banda Calypso, né? É a amiga Joelma que tá ligado com a gente. Boa tarde, Célio. Manda aqui a próxima a música pra todos que tá ouvindo a Rádio Conte. Já tô mandando a próxima música pra você, tá bom, minha amiga? Um abraço, Joelma. Quem tá na sintonia também, deixa eu conferir a amiga Angra. Oi, Angra, lá na região de Nova Lacerda, curtindo aí a 95, né? Boa tarde, Célio, tudo bem? Opa, tô bom e melhor no mundo. Ah, toca Zezé de Camargo e Luciano. Vou tocar pra você na sequência. Mandar pra Joelma, pra todos que tá na sintonia, Conte. Vamos recordar o sucesso do Mirosmar aí? Vem ficar comigo. Boa tarde.

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3: Confira a hora agora, 16 horas e 52 minutos.

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10: Confira a hora agora, 16 horas e 58 minutos. É, nesse clima gostoso, tarde gostosa de quarta-feira pra você que tá na audiência da Conte. Obrigado pela audiência, né, gente? Pra você que tá no seu carro, ouvindo, ligado, manda seu zap aqui no 3266-6095 pra você participar. 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É isso mesmo! Olha, uma linda camiseta vai ser sorteada aí no programa domingo, né? No programa domingo na Conte, e eu vou estar por cá, viu? Ó, então, manda sua mensagem, manda mensagem, o seu nome certinho, o seu telefone certinho pra você concorrer a essa linda camiseta, tá? É a Conte na Torcida pelo Brasil. Vamos torcer pelo Brasil junto? Rapaz do céu, hein? É agora ou nunca, né? Tá chegando a hora. Já mandando aquele alô especial pra quem tá na sintonia, o pessoal do centro da cidade. Boa tarde pra vocês, o pessoal da Garbo Center, tá sempre ligadinho. Um abraço pra vocês aí, pessoal da Diana. Um alô especial pra todo o pessoal lá do Super Mais, todo o pessoal curtindo aí, ligado, sintonizado. A Conte. Vamos chegando com música, eu vou trazer o Zé Neto e Cristiano. Cadeira Cativa.

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4: Confira a hora agora, 17 horas e 2 minutos.

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17: Confira agora, 17 horas e 9 minutos. Agora 17 horas e 9 minutinhos aqui na Conte. Boa tarde para você que tá na sintonia, tá no seu carro ligado, tá aí no sítio, na chácara, na fazenda. Pessoal da região do Serra Azul, manda um alô especial pro Nilton. Alô, Nilton! Aí no córrego do meio, lá no Serra Azul, ligadinho aqui na 95. Quem tá ligado também com a gente? Todo o pessoal de Vila Bela. Ô, pessoal de Vila Bela! Pessoal de toda a região, Coronel Ari, né? Pessoal do Pé de Galinha, pessoal lá da Ponte do Aterro. Quem tá na sintonia, o pessoal de Jauru também, ligadinho aqui na 95. Ah, também tá na sintonia, pessoal de Nova Lacerda, Conquista do Oeste. Ah, pessoal da região do Matão, Dona Sebastiana tá sempre ligadinha lá na Vila do Matão, um abraço pra ela. Mandar um abraço especial aí pro Joaquim, o Mineirinho. Ô, Mineirinho, tá sumido, Mineirinho? Não falta o Mineirinho aqui, o seu Joaquim, o Mineirinho mais apaixonado, né? 17 horas e 10 minutos, mandar um alô especial pro Adão também, picolezeiro, tá aí andando na cidade, vendendo picolé, ligadinho na Conte. Alô, Sadão! Boa tarde pra você, tá? Quem tá na sintonia também, o pessoal do Divino Bike Shop. Ô, Divino, um abraço pra você, o Moacir lá no Rancho Santa Helena, né? Deixa eu mandar um alô especial pro Marco. Ô, Marcão! Lá do Rancho 95, né? É, tá ligado ele ali, a esposa. Um abraço pra vocês aí no Rancho 25. Obrigado pela audiência, tá? Vamos chegando com música. Eu vou trazer o Garotos de Ouro. É o Vucu Vucu.
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0: Chegando Eduardo Costa pra você, que tá na sintonia da Conte, aquele boa tarde pra você aí. Imagina eu! Essa vai pra nossa amiga Juliana, que tá na sintonia. Boa tarde, Juliana!

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Agora são exatamente 17 horas e 27 minutos aqui na Conte. Pra você que tá na sintonia, obrigado pelo carinho, obrigado pela audiência, tá? Pra quem tá mandando mensagem, participando com a gente, deixa eu mandar alô especial lá pro Rancho 95, Marcão. A esposa também tá ligadinha aqui na Conte. Um abraço, Marco! Do pessoal do Rancho 95, aí ele, a esposa Lia, toda a família lá curtindo aqui a 95, tá? Olha, gente, olha a música que eu encontrei, música aí, né? Essa música já é antiga, do Christian Ralph, mas achei maravilhosa, viu? Uma regravação aqui da Maiara e Maraíza e o Ralph. Essa música é linda, Briga de Foice, foi regravada de novo aí na voz de Maiara e Maraíza e Ralph. Gente, ó, pra vocês que não ouviram ainda, vai ouvir agora na Conte. Ficou maravilhosa!

Cante música linda, Maiara e Maraísa! E o Ralph, ficou maravilhosa essa moda linda. Para vocês que estão na sintonia, agora são 17 horas e 32 minutos. Chegando muito mais para você, vamos trazer agora o Felipe Rodrigo. Ignora!

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2: Confira a hora certa, 17 horas e 35 minutos.
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6: Confira a hora agora, 17 horas e 40 minutos.

É, 17 horas e 40 minutos, você ligado na melhor, ligado na Conte. Ó, e eu vou até 19 horas, hein? Trazendo muita música, muita descontração pra você aqui. Manda seu zap no 3266-6095, ó, e participa com a gente. Conte na torcida pelo Brasil. É isso mesmo, agora o Brasil vai pegar, ó. É, o loirão lá, hein? Rapaz! O cara lá joga muita bola, hein? É? É, o outro fala, eu vi o cara falando, o Brancão. É, fica esperto com o Brancão, hein? Que o Brancão joga muita bola, hein? É domingo aí, o sorteio pra você que tá na sintonia da Conte, viu? Manda seu zap aqui no 3266-6095, ó, seu nome certinho, completo, e o seu telefone, tá? Pra você participar com a gente aqui, Conte na torcida pelo Brasil. Já mandando aquele alô especial pro meu amigo... Ah, o amigo Filomeno tá na sintonia lá no Jardim Morado da Serra. Ô, Filó, tudo bem contigo? Meu amigo Puiga... Puiga! Ê, Puiga, um abraço pra você também. Obrigado pela audiência, tá? Um abraço especial pra quem tá na sintonia ligadinho com a gente. O pessoal dos bairros lá do Alto da Glória, a Elizabeth também tá na sintonia todas as tardes. O Baianinho e toda a família na Vila Guaporé. Um abraço pra todo o pessoal da Vila Guaporé, sintonizado aqui na Conte. Vamos chegando com música, vou trazer aqui música do Bruno Rosa e Murilo. O Murilo Rufi, atriz demais, essa moda é boa!

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0: Agora 17 horas e 53 minutos pra você que tá na sintonia. Mandando aquele alô especial pra você que tá sintonizado com a gente aí no sítio, na chácara, na fazenda, né? Boa tarde! Olha quem já mandou mensagem pra gente também, tá na sintonia, minha amiga Célia, a Célia Oliveira. Essa aqui é gente boa, hein? Lá de Paranaíba, tudo bem, Célia?
1: Boa tarde, meu amigo Célio Fernando, estou bem aqui por cá.
0: Opa! Também
1: gente aí, fazendo aniversário hoje.
0: Ficando parabéns, mais velho, né? Fernando,
1: parabéns, feliz aniversário.
0: Obrigado, amiga.
1: Que Deus abençoe, que essa data repita por muitas e muitas vezes. Que Amém. Você alcança todos os objetivos da sua vida. Que Deus te abençoe hoje e sempre. Parabéns,
0: Amém.
1: Feliz aniversário.
0: Obrigado.
1: Fala aí pra nós curtir aí, Amado Batista, Chuva de Paixão, eu ofereço pra você, pra todos daí da rádio. Ofereço minha amiga Angra, Nova Lacerda, Palia no Rádio 95, Rafael de Oliveira lá na G3, todos lá que estão sintonizados. Galerinha, Locartius, pra minha amiga Sueli, pro meu amigo Clóvis aqui da Avenida Bahia. Pra quem tiver aí sintonizado aí, pro meu amigo Josias e quem tiver curtindo a nossa conta aí com nós, né, Célia? Tchau, obrigado, até uma boa tarde. Bora, estou por cá.
0: Fechou, minha amiga, fechou, Célia. Agora são 17 horas e 54 minutos. Você pediu? Vou tocar pra você agora, Teodoro Sampaio, Chuva de Paixão.

Chegando pra você agora, João Bosco e Vinícius. Meu ex-amor. Seja bem-vindo a 95. Boa noite.

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3: Confira a hora certa, 18 horas e 2 minutos.
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0: E agora é 18 horas e 7 minutinhos aqui na Conte. Já mandando aquele alô especial pra você que tá ligado, sintonizado, pra quem tá chegando em casa, né? Nessa noite gostosa, hoje, quarta-feira, quartou! Ainda não tô sentindo cheirinho, não. Tá quase, aquele cheiro tá bem longe, hein? Cheiro bem longe, mas tá começando a cheirar o final de semana ainda, hein? Hoje é quarta, rapaz! Hã? Que é? Ai, essa é boa, hein? Mandando aquele boa tarde pra quem tá ligado curtindo aqui a 95. Não pensa só nisso, um amigo meu mandou mensagem, rapaz. Ah, como é que você tá, meu amigo Edson? Tudo bem com você aí? Só alegria? É, ele também tá por cá lá no Jardim Morado da Serra curtindo música. Ele tá pedindo aqui o Milionário José Rico. Daqui a pouquinho eu toco pra você, Zé. Meu amigo Zé do Norte, tudo bem por aí? Um abraço, viu? Agora são 18 horas e 8 minutinhos. Minha amiga Maria. A Maria Gama lá do Seringal tá curtindo nosso programa também, tá sintonizada com a gente. Tá ligadinha aqui na Conte. Ô, minha amiga, boa noite.
1: Boa noite.
0: Você tudo bem?
1: Tô sabendo agora, que eu fiquei sabendo que você tá de nível hoje.
0: Mais amigo, velho, parabéns, isso!
1: Parabéns, que Deus obrigado. Te dê muitos anos de vida, com saúde, amém, com paz, com alegria, que você continue sendo essa pessoa que alegra nossas tardes e os nossos domingos, as nossas manhãs de domingo.
0: Obrigado, minha amiga.
1: Que Deus possa te agradeço. Te abençoar. Continuar te abençoando, que você seja muito abençoado por amém. Deus, que Deus continue te abençoando.
0: Graças a Deus,
1: o aniversário,
0: né?
1: É seu, mas o presente, quem ganha é nós de ter você nessa tarde. Finalzinho de noite, para alegrar nossas noites. Então, obrigado por tudo, meu amigo. Deus te abençoe, que Deus continue cuidando de você em todas as áreas da sua vida. Deus abençoe, feliz aniversário, meu amigo.
0: Obrigado, minha
1: que
0: amiga.
1: Eu liguei o meu radinho no aplicativo. Continue por aqui no hospital, mas tô te ouvindo. Liguei a Corinha.
0: Aonde você estiver, tá ligadinha, né, minha amiga? Obrigado, Maria. Deus te abençoe também, tá? É, cada dia pegando mais experiência, né? A gente vai ficando velho, né? Vai pegando experiência, ficando mais experiente, né? E vai que vai. Que Deus dá essa experiência sempre pra mim. E mais ano de vida, né, Maria? Dona Maria. Rapaz do céu. Vamos ficando velho. Eu quero ficar, igual o cara se fala assim, rapaz, não quero ficar velho, né? Eu quero ficar velho mesmo, não quero morrer, né? Então, vamos ficar velho, meu filho. Só não vou falar a idade, né? Depois, eu só uns 50, depois dos uns 50 por aí, depois dos 50 o cara não fala mais, né? Ah, eu tô aí na faixa dos 50, 45. Tem uns amigos meus aí que não passam dos 40, rapaz, viu? 18 horas e 10 minutos pra você que tá na sintonia. Obrigado, Maria. Próxima música pra você também, tá bom, minha querida? Ah, vamos trazendo um pagodão aqui. Quero mandar especialmente pra quem gosta do pagodão do Breno Reis e Marco Viola. Viola Pagodeira!

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1: Agora são 18 horas e 14 minutos pra você na sintonia Conte. Aí pra você chegar nessa moda boa aqui, viu? Cavaleiro do Forró!
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3: Confira a hora certa, 18 horas e 17 minutos.

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7: Confira a hora certa, 18 horas e 22 minutos. No clima dessa viola gostosa, pra você que tá aí, boa noite, meu amigo, boa noite, minha amiga. Como é que tá? Tá tudo bem? Pra quem tá chegando em casa, pra quem mora na fazenda, no sítio, na chácara, né? Chegando em casa nessa noite já, boa noite pra você, tá? Pode pedir sua música aqui no 3266-6095, que até às 19 horas eu tô por cá, hein? Participa com a gente aqui da programação. Além de você estar participando, você está concorrendo a uma linda camiseta da Seleção Brasileira, que será sorteada aí no próximo domingo, no meu programa, Domingo na Conte. 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A Felizarda ganhar uma camiseta aqui da Conte, né? 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E você pode assistir o jogo com a camisa aqui ganhada na Conte. Então, manda a mensagem! Agora são 18 horas e 23 minutos. Quem tá na sintonia também é meu amigo Baixinho. Meu amigo Baixinho Ponteiro. Ê, Baixinho! Gente boíssima demais, né? Fala comigo!
8: Boa noite!
9: Meu calorão!
8: Rapaz!
9: Não tá fazendo mais aquele frio doido.
8: Não.
9: Até esperando, queria ouvir uma música aí. Canoeira do Araguaia.
8: Aê!
9: Tuíra, pro Zé, na casa da Patrícia, pra Marisa. Pra vocês aí na rádio. Canoeira do Araguaia.
7: Fechou, daqui a pouquinho eu toco pra você, meu amiguinho. Agora são exatamente 18 horas e 23 minutos. Pra você que tá ligadinho só, né? Essa moda que eu quero mandar pra quem tá na sintonia, pra quem tá ligadinho. Vamos animar a sua noite aí? Vamos trazer aqui Guilherme Silva. Respeito Caipira.
10: Vai, é Guilherme Silva.
7: O som que... Vamos que vamos. É a Conte. Ligado nessa sintonia, hein?

chegando, modão pra você, 18 horas e 26 minutos. Chegando o Mirosmar, 35 latas de cerveja, hein? Pra você que tá aí, ó, aí nos botecos já tomando aquela água, hein? Rapaz, é quarta-feira, mas já pode, já pode.

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2: 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Confira a hora certa, agora são 18 horas e 29 minutos.

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0: Alô?
1: Ah, alô, né? Pra você que tá na sintonia, obrigado pelo carinho, obrigado pela audiência. Você que tá do outro lado, sintonizado aqui na Conte também, né? Obrigado por você estar ouvindo aqui a 95. O pessoal que tá ligado também pela internet, ouvindo aqui pela internet, né? Pelo aplicativo da Conte também. Seja bem-vindo igual o outro. Rapaz do céu, tá na Conte, você sabe que tá maravilha.

0: Vamos chegando com mais música, agora são 18 horas e 34 minutos. Tá? Pessoal que tá pedindo música, já vou tocar na sequência aí. Meu amigo Baixinho, tudo bem contigo? Ah, abraço pra você, pra Marisa, todo o pessoal ligadinho aí, sintonizado. E eles pediu aí, a Simão Freitas, já vou tocar pra você aqui na sequência, tá? Todo o pessoal que tá sintonizado aí, obrigado aí pela audiência de sempre. Vamos animar aqui, vou trazer uma moda animada pra você e na sequência vou tocar essa pra você aí, tá bom? Porque o Thiago Jonah tá chegando!
1: Esse negócio de relação...
0: Vamos que vamos! Boa noite pra você!

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2: Confira a hora agora, 18 horas e 42 minutos.

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3: Confira a hora certa, agora são 18h49.
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3: Agora 18h49. Agradecer você que está com a gente até agora. Obrigado pelo carinho, obrigado pela audiência, né? Deixa eu conferir quem está na sintonia também, minha amiga Marisa. Ô, Marisa, tá na sintonia. Tudo bem, minha amiga? Como é que você tá? Vamos falar com a Marisa. Fala comigo, Marisa.
5: Fernando, boa noite, meu amigo. Boa noite.
3: Boa noite.
5: Ô, roda aí a cópia da chapa, porque eu quero ouvir.
3: Beleza.
5: Só esqueci o nome de cantor, mas você sabe, né? A cópia
3: eu
5: da
3: sei,
5: chave.
3: Eu sei.
5: Manda aí pra mim que eu tô do lado de fora.
3: Ei, baixinho, hein, baixinho?
5: E eu quero oferecer, tá?
3: Pro Jardim. O padrinho é o baixinho.
5: Tá lá nos Estados Unidos, Duduzinho. A Geise, com a Chimponteiro. Pra mamãe que hoje tá fazendo 90 anos,
3: hein? Ei.
5: Sério, Fernando?
3: Vou chegar lá, vou chegar lá.
5: Tô quero oferecer
3: chegando.
5: Pra ela, tá? Minha mãe
3: beleza.
5: Tá aqui comigo. 90 anos, meu filho. Que Deus abençoe grandemente a vida dela, né? Muita saúde, essa disposição que ela tem. Tá bom, meu amigo? E pra vocês é da rádio, viu? Essa música é muito boa. Pra minhas amigas que estiverem ouvindo, eles vão, ela vai gostar também. Pra vocês da rádio e pra minhas amigas, né? Um abraço, meu amigo. Fica com Deus.
3: Beleza, minha amiga. Um abraço pra você também aí, tá? Já mandando aquele alô especial pra você que tá na sintonia, obrigado aí, né, pela companhia de sempre. Já agradecer mais uma vez, né, e agradecer a Deus também, né, por esse dia maravilhoso, por mais um ano que eu cheguei, graças a Deus também. Completei mais um ano de vida, né, e depois dos 50, meu filho, vai que vai, hein, cê tá doido, viu? e agradecer a Deus por mais um. Uma vez, agradecer minha família, meus filhos, minha esposa, né? Por atolerar a gente depois da idade, né? Igual diz um amigo meu, depois dos 50, vai ficando aquele velho, meio ranzinza, meio chato, né? Igual a música, né? Do Zé Teixeira aí, né? Não fica mais aquele 100%, né? Qualquer coisinha, fica ranzinza. Mas é a idade, gente. 18h51. Obrigado, né, todo o pessoal aí também que tá com a gente, né, até agora. E amanhã eu volto a partir das 15 horas com muita música pra você, tá? Eu vou deixar a cópia da chave pra Marisa entrar em casa, né, Marisa? O baixinho vai deixar você entrar, tá? Na sequência eu trago também pro meu amigo que pediu, Edson. É, o Zé do Norte, lá do Jardim Morada da Serra, pediu Milionário Zé Rico. Decida! Tá chegando na sequência meu amigo Anderson Camargo com o programa DNA da Conte. E amanhã eu volto. Tchau, gente! Um abraço pra vocês, uma boa noite!

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1: Muito bem, de volta aqui na programação Conte, a hora certa para você, 19h52. Minha amiga Célia, oi Célia, boa noite Célia, pessoal participando com a gente pelo WhatsApp, meu amigo Marco Boiadeiro. Alô, meu amigo Marco Boiadeiro, boa noite, meu jovem, como é que tá as coisas por aí? Fala comigo. Meu amigo Rodrigo também, boa noite, Rodrigo. Tá valendo a sua participação aqui no nosso WhatsApp, manda aí, programa DNA da Conte. Nós vamos diretão até as 21 com muita moda por aqui ainda na programação da sua Rádio Conte. Hoje é só dia 1º de julho, né? 1º de julho. É, rapaz, já passamos aí do meio do ano, vamos dizer assim, né? Pois é, vamos mandando abraço aqui para os nossos apoiadores aqui do programa. 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Tá chegando aqui Bruno Marrone, trânsito parado, 19h54.
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0: Muito bem, tá aí, né? Bruno e Marrone, trânsito parado aqui na programação. A hora certa pra você, 19 horas 58 minutos. E agora, produção, a gente vai dar um pulinho lá na Atual Modas, falar com o Daniel. O Daniel que tem novidades pra gente. Fala comigo, Daniel, boa noite.
1: Boa noite, Conte. Boa noite, Camargo, Pontes e Lacerda. Como é que vocês estão? 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Expoeste 2026, tão aguardada, tão comentada, né? 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
0: Valeu, Daniel! 20 horas, 1 minuto. 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Chegando para cantar para nós aqui nesse clima gostoso, Leandro e Leonardo, Festa de Rodeio.
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